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1: Os Camellos são os nossos irmãos de hoje. Fazem rock com temas diretos, cheios de sarcasmo e crítica social. Para hoje vamos até uma canção de 2024, intitulada Quien se ríe ahora, que vale a pena descobrir. O último disco deles também é desse ano, 2024, e chama-se Gran Hostal. É aí que está a canção de hoje, Quien se ríe ahora, dos Camellos, os nossos.

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Oito horas na manhã da Radar, quinta-feira, 8 de outubro. Sim, sim, já está por aqui a Kate Bollinger a dizer-nos coisas, mas a verdade é que ainda não passámos pelas notícias com a Liliana Teixeira Lopes. É o que vamos fazer já de seguida. Esta é a manhã da Radar, este é o primeiro turno. Bom dia, boa quinta-feira, 8 de outubro, a esta hora, com 17 graus em Lisboa.

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1: Vamos a isso então, às notícias com a Liliana Teixeira Lopes.
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2: Bom dia, o Fólio Festival Literário de Óbidos começa hoje sob o lema Para Além da Pele, trazendo à vila o Nobel da Literatura John Fosse, para além de 450 autores que participam em cerca de 300 iniciativas. Na sua 11ª edição, o Fólio Festival Literário Internacional de Óbidos propõe 11 dias de programação em torno da literatura, cruzando a palavra com a ilustração, a banda desenhada, a música, o cinema, a performance, as artes visuais e a inteligência artificial, ampliando a experiência do livro e criando novos espaços de diálogo entre diferentes áreas de criação e conhecimento, anunciou a organização. Nas cerca de 300 iniciativas, entre conversas, oficinas, debates, apresentações, exposições e lançamentos de livros, participam este ano 450 autores e criadores oriundos de países como a França, Espanha, México, Cuba, Colômbia, Brasil, Irão, Rússia, Ucrânia, Reino Unido, Estados Unidos, Índia, Noruega, Canadá, Argentina, Itália, Argélia e Reino Unido. E mais pormenores sobre o Fólio falaremos na paragem. O muito aguardado primeiro episódio da segunda temporada de Mobland, Terra de Bandidos, estreou-se na Sky Showtime no passado dia 21 de setembro. Terra de Bandidos, Mobland, no título original, é uma produção de Guy Ritchie, o mesmo de Snatch, Porcos e Diamantes e de Gentlemen, Senhores do Crime, e tem no centro do enredo o carismático Harry da Souza, o sempre muito solicitado faz-tudo dos Arrigans, uma temível família do submundo criminal londrino. Nos papéis principais desta aposta da Paramount Plus, disponível em Portugal na Sky Showtime, estão Tom Hardy, Pierce Brosnan e Helen Mirren. Guy Ritchie volta a misturar crime, ação e comédia e dirige alguns episódios desta segunda temporada. Além do trunfo que representa o elenco de Mobland, liderado pelo magnífico Tom Hardy, não deixa de ser forte também o uso do tema Starbuster dos Fontaines D.C. no genérico inicial da série. A segunda temporada de Mobland, Terra dos Bandidos, está a decorrer, a estrear um novo episódio de 10 todas as segundas-feiras na Sky Showtime até finais de novembro. Lembra ainda que os Fontaines D.C. deverão tocar este Starbuster e outros temas no concerto que vão dar no próximo dia 21 de outubro na Mel Arena, em Lisboa.
1: E com os Fontaines D.C. já vamos ter, não tarda nada, para já primeiro olhamos para o tempo. A previsão para hoje fala em céu pouco nublado, em vento de norte, por vezes forte na faixa costeira e nas terras altas, e uma pequena descida da temperatura mínima. E depois, do outro lado, uma pequena subida da temperatura máxima. Olhamos para essas máximas. Lisboa hoje deve chegar aos 29 graus, Faro aos 27, Coimbra aos 25 e o Porto aos 24. Olhamos para os transportes também a esta hora. Circula-se sem perturbações no metro de Lisboa. É assim também no metro do Porto.

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1: Agora sim, Kate Bollinger. Vem daí. Bom dia, bem-vindos. 5 minutos depois das 8, quinta-feira, 8 de outubro. Esta é a manhã da Radar. Este é o primeiro turno. E começamos aqui com Kate Bollinger, Shop Girl.

0: Richard Swift com Would You na Radar às 8:15, atrás os Fontaines DC, que a Liliana Teixeira Lopes há pouco bem lembrou que estão de passagem por Portugal. Este mês, concerto Radar na Mel Arena, o regresso dos Fontaines DC, também com álbum novo. Aqui regressámos nós a In the Modern World e ouvimos também Kate Bollinger com Shop Girl para abrir esta hora das 8. Bom dia, bem-vindos, boa quinta-feira. Se só agora se juntaram a nós, se só agora entraram no carro, pois boa viagem. Vamos a uma sugestão para abrir o apetite. À quinta-feira, sempre uma sugestão gastronómica do nosso convidado, do Evangelho, que esta semana é o agora também escritor Pedro Trigueiro.
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2: Tem a palavra Pedro Trigueiro.
3: Restaurante, obviamente, por muitas razões, chama-se Tropical do Meco, na aldeia do Meco, muito próximo de Lisboa, em que tem uma questão de familiaridade já de

0: Esta chama-se On Video. Canção nova para Phoebe Bridgers, ela que também acabou de editar álbum novo, mas esta canção pertence à banda sonora de Prime Time, o filme de Lance Oppenheim, que conta também com Robert Pattinson e conta com a própria Phoebe Bridgers. Participa neste filme que, entretanto, deverá estar para estrear nas nossas salas de cinema. Phoebe Bridgers a passar aqui pelo radar depois da sugestão de hoje de Pedro Trigueiro, que nos últimos dias e já na semana passada veio aqui apresentar o seu livro, a sua estreia na escrita. A novidade tem um prazo, é um trabalho que liga Portugal ao Brasil, uma narrativa que o próprio veio aqui apresentar à antena da Radar. Se quiserem ficar a ouvir ou se quiserem ficar a conhecer essa conversa, está tudo no nosso site Radar Lisboa.fm.
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0: 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Franz Ferdinand agora com o Build It Up, 8h21. Bom dia.

0: Há de ser lá para o final do ano que temos álbum novo de Nicky Moss, a.k.a. Miguel Vilhena. Este Made of Gold é o terceiro avanço para esse novo trabalho. 8h27 com o som nacional, também com os Franz Ferdinand em Build It Up.
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0: Drums agora em Body Chemistry, estão 17 graus a esta hora em Lisboa. Numa manhã menos cinzenta, talvez mais fria, mas de um início de um dia bem bonito.

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1: 8 horas e 35 minutos, estamos a caminho do Observatório Radar. Para trás ficaram os Houseplants com Passar Mal. Ficaram também os Drums com Body Chemistry. E é também isto que soa esta quinta-feira, 8 de outubro. Já são 8h36. Pale Blue Eyes agora com Globe, depois os Parcels, depois o Observatório.

Observatório Radar. E depois dos Parcels e de nos últimos minutos termos ouvido também os Pale Blue Eyes, chegamos ao Observatório, ao nosso destaque da semana, inteirinho para o novo dos Fat Dog. O segundo álbum chama-se Cancel Me, I'm Tired. Os britânicos, do sul de Londres, trazem-nos hoje mais dois temas, Snakes e Bad Dog.

0: 8h51, assim emergimos do MOSH, o Observatório Radar, com os Fat Dog.
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8 horas e 53 minutos de café na mão. Passamos pelo quiosque, olhamos para o que hoje marca a atualidade nas primeiras páginas e nas páginas de cultura. Nas primeiras páginas, claro, o tema do dia, o Orçamento de Estado, o documento que esta manhã é aprovado no Conselho de Ministros, é entregue no Parlamento e depois é apresentado a partir das 4 da tarde numa conferência de imprensa com as ideias-chave de como vai ser o nosso 2027 no que toca, enfim, às questões financeiras e ao que nos rege em termos de ligação com o Estado. O Público dá destaque a essa apresentação hoje do Orçamento de Estado. Num mundo imerso em dívida, impõe-se a dose certa de prudência. Também esta manhã o Diário de Notícias dá eco ao pedido do Banco de Portugal, a instituição que pede apoios mais certeiros nos combustíveis. Em vésperas da entrega do orçamento, o Governador do Banco de Portugal avisou que os apoios que já existem, sobretudo no ISP, põem mais pressão na despesa em caso de agravamento da crise e sugere o Banco de Portugal apoios alternativos direcionados para os rendimentos mais baixos. Também de ontem, o Diário de Notícias dá destaque à forma como os israelitas lembram com dor e críticas o 7 de outubro e os palestinianos choram a destruição de Gaza. É a grande fotografia, a imagem que está na primeira página do Diário de Notícias. Ao lado, o JN diz-nos que 150 de empresas estão envolvidas numa burla milionária no IVA dos telemóveis. PJ, GNR e Fisco, numa das maiores operações de que há memória, com 1.100 efetivos e 59 detidos, um esquema em carrossel que terá lesado o Estado em 155 milhões de euros ao longo dos últimos 3 anos. Já agora uma nota para o Porto. JN diz-nos hoje que o metro do Porto já desliza nos carris da nova linha rosa. Decorrem os testes entre as estações da Casa da Música e São Bento, mais um dos pontos da mobilidade a norte por estes dias. Ora, olhando finalmente para a manchete do Público, que hoje nos diz que o Governo prepara fusões na saúde e a criação de uma agência pública. Essa reforma será apresentada em breve e a direção executiva do SNS deverá dar lugar a um novo organismo que vai integrar a administração central do sistema de saúde. São os temas hoje nas primeiras páginas, porque é quinta-feira também as revistas. A Visão hoje olha para as novas esperanças contra o cancro. Portugal na linha da frente das inovações em tratamentos, em medicamentos e nas maneiras de detectar e diagnosticar o cancro. Alguns dos avanços mais surpreendentes estão a ser testados nos hospitais portugueses. A figura que hoje está na capa da revista Visão é Marcos Maurer, ele que é diretor do Comprehensive Cell Therapy Center da Fundação Champalimaud em Lisboa. Ao lado, a sábado, sempre com um olho na história, a saga e as loucuras da família imperial, o ramo brasileiro da Casa Real Portuguesa que está em guerra pela sucessão, e a sábado conta essa história. Um olhar muito rápido também para a imprensa internacional que hoje, por exemplo, em Espanha, traz a cara de Mari Carmen, a figura, a mulher que ontem faleceu depois de ser a figura central para este movimento contra os despejos que ao longo das últimas semanas, diríamos, em Espanha, teve lugar e que faz com que milhares de pessoas estejam hoje acampadas na Plaça del Sol, em Madrid. A morte de Mari Carmen ontem foi notícia à noite em todo o mundo. Hoje está nas primeiras páginas dos jornais espanhóis. Hoje também destaque para a Newsweek, a edição da revista, também porque é quinta-feira, a propósito da ligação entre a inteligência artificial e a política. O que acontece quando uma nova tecnologia se torna um tema político mais rápido do que as instituições conseguem dar vazão. 8h57. A Liliana Teixeira Lopes traz-nos as notícias de cultura já de seguida e não esquecer que às 9h30 encontramos-nos na paragem. Já nos prometeu a Liliana também uma ida a Óbidos. Manhã de quinta-feira e para fechar esta hora, Amy Curl. Lembra-me um sonho lindo, a versão presente neste Pastoral 2.0, acabadinho de editar.

0: A memória de Fausto Bordal Dias nesta virada da hora.
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0: Com mais 2 minutos, bom dia.
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0: E bom dia de novo, Liliana. Vamos a isso.
3: Bom dia, o Museu Santa Joana em Aveiro vai encerrar ao público durante as obras de requalificação que começaram em julho, ao contrário da informação anteriormente divulgada pela Câmara de Aveiro. A Câmara informou agora que o museu encerra temporariamente ao público, o que acontece já desde terça-feira, e que os trabalhos de requalificação devem prolongar-se por 18 meses. A intervenção tem como objetivo corrigir patologias existentes, reforçar a eficiência energética do edifício e salvaguardar um dos mais importantes monumentos nacionais e equipamentos culturais da região de Aveiro. Os trabalhos vão incidir na requalificação da zona histórica do edifício, da Igreja de Jesus e do antigo claustro. Depois de polémicas e de desistências, a organização do Comédia à la Carte Fest anunciou ontem que foram feitas novas confirmações e são nada menos que os melhores amigos de Jerry Seinfeld, cabeça de cartaz do Festival de Humor. Os norte-americanos Jim Gaffigan, George Wallace e Tom Papa vão subir ao palco do Coliseu dos Recreios no dia 31 de outubro, num espetáculo idealizado por Jerry Seinfeld, que fará também uma participação especial, refere a organização. Mil Vezes Revista, espetáculo de Filipe Laféria, que se estreia hoje no Teatro Politeama, em Lisboa, conta com a colaboração de Joana Vasconcelos na cenografia e a exposição da obra La Passionaria, da artista anunciou a produção. Concebida por Joana Vasconcelos para a série Corações Flamejantes, iniciada em 2019, La Passionaria fica patente no Salão Nobre do Teatro Politeama na sua primeira apresentação em Portugal, segundo um comunicado da sala de espetáculos. A colaboração de Joana Vasconcelos com Filipe Laféria em Mil Vezes Revista estende-se ao palco através de elementos cenográficos de grande impacto visual que aguçam o imaginário popular dos bairros lisboetas e a estética do teatro de revista. A participação de Joana Vasconcelos em Mil Vezes Revista coincide com a exposição da artista Vênus Valentino Garavani pelo olhar de Joana Vasconcelos a partir do universo do estilista recém-inaugurada no Museu de Arte, Arquitetura e Tecnologia, uma Art Gallery, onde fica até dia 22 de fevereiro de 2027.
0: 9 horas e 5 minutos, quinta-feira, 8 de outubro, na Radar. Olhamos para o tempo. Hoje a previsão já nos fala em céu pouco nublado, vento de norte por vezes forte na faixa costeira e nas terras altas, e também de uma descida ligeira na temperatura mínima e uma subida também ligeira na temperatura máxima. Essa máxima vai chegar aos 29 graus em Lisboa, 27 em Faro, 26 em Coimbra e 24 no Porto. Olhamos para os transportes também. Bem, a esta hora circula-se sem perturbações no metro de Lisboa, é assim também no metro do Porto.
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0: 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Vamos lá começar uma nova hora na Radar, são 9:05. Temos a Lime Garden aqui já connosco. Alinhado também o Em Repeat da Carla, quando forem 9:15. A nossa paragem lá para as 9:30, a Disco Pátria às 9:45. Obrigado pela companhia, vamos juntos e começamos aqui. Lime Garden.

0: 9 horas e 15 minutos na Radar com Adrian Cassada e Neil Francis juntos neste Starry Nights. O guitarrista, produtor e cofundador dos Black Pumas, num regresso a Jaguar Sound, álbum que editou e que passou aqui com destaque pela playlist da Radar em 2022. Atrás ainda os Cassete Pirata com Sou Gente, outra vez o mais recente single para o novo trabalho da banda que deverá chegar lá mais para o final do ano, e ainda a Slime Garden, também com música nova, Moving Target. Vamos ao Em Repeat, vamos à escolha da Carla.
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2: Olá, o meu nome é Carla Costa e a música que eu ouço em Repeat é o Make You Smile do Frank Moody.

Os Frank Moody na escolha da Carla nesta manhã de quinta-feira, o Em Repeat de hoje, a cargo então deste Make You Smile, a cargo da Carla que escolheu esta canção, ou enfim, a canção é que escolheu a ela. Não.

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1: 9h27 na Radar, bom dia. Boa quinta-feira para trás. Os Churches com música nova, chama-se Roses. E também, nos últimos minutos por cá, The Last Dinner Party. Regresso a Second Best. 9h27 então, estamos a caminho da paragem. Para já, paragem nos Jungle. Eles que, entretanto, também fazem uma paragem por Lisboa. É o início da digressão europeia a acontecer na Mel Arena e com um concerto radar, o concerto para celebrar também Sunshine, o mais recente trabalho. Voltamos atrás, damos um passo atrás, vamos ter com Keep Me Satisfied, uma das canções de 2025 para os Jungle. Bom dia.

0: Os Daft Punk neste Fragments of Time, também as Los Bichos e Chicha Libre em Conexiones, os últimos sons antes da nossa paragem, para a qual já vamos atrasados, é já a seguir.
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0: Cá estamos nós às 9h40 desta quinta-feira, 8 de outubro, para a nossa paragem. Antes de lá chegarmos, Liliana, rapidamente só aqui mencionar uma nota do dia também, deste dia desta quinta-feira, que é a morte do DJ Chronic. Assinalar aqui a morte de uma das figuras essenciais para uma geração gigantesca de fãs de hip-hop em Portugal. Basicamente, o DJ Chronic, o Carlos Dias, nasceu e cresceu em Paris, mas na verdade depois mudou-se para Lisboa e foi uma das figuras-chave porque trouxe com ele a cultura das mixtapes, a cultura de uma forma de fazer hip-hop e de olhar para o hip-hop que ajudou a que o hip-hop em determinada geração, em determinada parte, fosse também produtivo em termos de criação, em termos de construção de conteúdo. E isso é muito interessante. O DJ Chronic deixa uma marca gigantesca no trabalho de muitíssimos artistas, com essa história das mixtapes, mas também com a história de, enfim, o DJ Chronic tinha uma loja em Lisboa, para onde acorria também uma geração de gente à procura das novidades do hip-hop. A morte dele foi anunciada ontem, depois de uma longa batalha contra um problema de saúde, foi anunciado pela família, mas fica para sempre um homem ligado ao trabalho de Chulage, Regula, Sam Da Kid, Valé também, Tequila, enfim, muitíssima gente e muito variada. O hip-hop está de luto, o hip-hop Tuga está de luto e fica essa nota no início da nossa paragem. Daqui vamos para Óbidos, não é, Liliana?
1: Exato, vamos para Óbidos, vamos falar do Fólio Festival Literário de Óbidos, que começa exatamente hoje, sob o lema Para Além da Pele, trazendo à vila o Nobel da Literatura John Fosse, para além de 450 autores que participam em cerca de 300 iniciativas. Na sua 11ª edição, o Fólio, Festival Literário Internacional de Óbidos, propõe 11 dias de programação em torno da literatura, cruzando a palavra com a ilustração, a banda desenhada, a música, o cinema, a performance, as artes visuais e a inteligência artificial, ampliando a experiência do livro e criando novos espaços de diálogo entre diferentes áreas da criação e conhecimento, anunciou a organização. Nas cerca de 300 iniciativas, entre conversas, oficinas, debates, apresentações, exposições e lançamentos de livros, participam este ano 450 autores e criadores oriundos de países como a França, Espanha, México, Cuba, Colômbia, Brasil, Irão, Rússia, Ucrânia, Reino Unido, Estados Unidos, Índia, Noruega, Canadá, Argentina, Itália, Argélia e Reino Unido. No festival conta logo no primeiro fim de semana com a participação do Prémio Nobel da Literatura de 2023, o escritor e dramaturgo norueguês John Fosse. Lembro que hoje também é anunciado o Nobel deste ano na literatura. Também pelas 13 mesas de autor passam ainda a escritora brasileira Ana Maria Gonçalves e dois vencedores do Prémio Booker, o canadiano Ian Martel e a indiana Kiran Desai. Entre os portugueses destacam-se Walter Ugumem, que participa numa mesa com Ana Maria Gonçalves, o humorista Ricardo Araújo Pereira, o jornalista e escritor António Cabrita e o linguista Marco Neves. O Fólio Mais, com curadoria de Candela Varas, propõe ser um espaço de cruzamento de disciplinas e de experimentação em torno da literatura, contando este ano com 13 presenças internacionais. No Fórum BD, a programação será liderada pela exposição Retaliation First, de Christopher Sperandio, Pinko Joe, é como é conhecida, e pela entrega do Prémio Nacional de Banda Desenhada, promovido pela Direção-Geral do Livro, dos Arquivos e das Bibliotecas Públicas, a que se juntam conversas com autores e visitas a outras exposições. De entre as várias curadorias do festival, o Fólio Ilustra, que nesta edição reúne 175 criadores de diferentes geografias, volta a ser marcado pela PIM Mostra de Ilustração para Imaginar o Mundo, quando se assinalam os 30 anos do Prémio Nacional de Ilustração, tradicionalmente entregue em Óbidos. Na folia, assegurada pela Fundação Inatel, parceira do evento desde 2016, contam-se este ano concertos de Ricardo Ribeiro, Máximo, Moura, Quarteto Mudo, Manon Tropo e Marília. Também no Fólio Boémia, marcado por uma programação mais alternativa, sobem ao palco Beatles for Trio, Noise Earth, O Corpo Que Não É e Sandra Celas. A literatura e formação de públicos nas escolas voltam a estar em foco no Fólio Educa, uma curadoria que realiza anualmente o Seminário Internacional da Educação e que inclui este ano o 5º Encontro Nacional de Grupos de Leitores da Rede Nacional de Bibliotecas Públicas, além de atividades nas várias escolas do concelho.
0: Certíssimo. E de Óbidos, vamos até aos Estados Unidos, porque este mês, esta, enfim, virada entre outubro e novembro, é considerado mês do, enfim, da herência,
1: da
0: herança hispânica, ora bolas, mês da herança hispânica, exatamente, e por isso também mês da música latina lá para os lados dos Estados Unidos. Isto porque também há Grammys a acontecer no 12 de novembro deste ano, e portanto até lá há uma espécie de oportunidade, janela de oportunidade para a música dita latina ser, enfim, comunicada nos Estados Unidos. E isso faz também com que a National Public Radio, a rádio pública americana, desenvolva ao longo deste mês um programa em que convida vários artistas para fazerem algumas presenças na programação da NPR. E uma das coisas da NPR muito interessantes é o Tiny Desk Concert, que por estes dias, já o tínhamos avisado aqui, conta com Tim Bernardes na secretária.

0: Tim Bernardes, que na verdade já tinha participado na versão que o Tiny Desk fez para o Brasil, especificamente, uma série que ainda decorre e que já tinha contado então com Tim Bernardes, na verdade acompanhado por uma mini orquestra, mas esta é a versão original do Tiny Desk Concert. A secretária original, a que era de Bob Boylan, já não é, porque Bob Boylan já, creio que já se retirou, mas a verdade é que o Tiny Desk de Tim Bernardes está já disponível e é claro, lindíssimo. Para além do concerto, para além deste showcase acústico, há também uma entrevista e uma revelação curiosa.
1: The first song you ever remember hearing.
2: Something from that red collection of the Beatles, early days Beatles. Something like I Wanna Hold Your Hand, some song from that era.
3: Tell you something.
2: This is so good, right? You know it's good, but if you play it and listen, it's always surprisingly better.
1: It's always surprisingly better, right? Yeah. I don't want to say that we forget about the Beatles, but we a little bit forget about the Beatles.
2: I mean, because a memory of a song is not a song that is currently playing. You know what I mean?
1: Oh, I really need to think about that.
2: Like, think about this song, I Want to Hold Your Hand. But it's different if we play it again right now, the feeling of a song that is currently playing, the present.
1: Like, you remembering that a song exists isn't going to give you the feeling the song gives you.
2: Yeah, yeah. That's it.
1: Oh.
0: Tim Bernardes a falar sobre algumas das suas canções favoritas, a propósito também então da sua passagem pelo Tiny Desk Concert. É um dos artistas que faz parte então desta line-up do mês da música latina. Por lá vai passar também Yandri, Mon Laferte, Alex Ferreira, Los Tigres del Norte e enfim, uma série de outros artistas do Chile ao Peru, ao México, a Porto Rico, à República Dominicana, entre muitos outros. E depois não esquecer então, os Grammys latinos estão marcados para 12 de novembro com alguns portugueses à mistura, desde logo destaque para Carminho e também para Dino de Santiago no seu álbum colaborativo com Criolo e Amaro Freitas. Dois discos que, diria eu, têm possibilidades reais de fazer algum barulho.
4: Sim.
0: Mesmo que não seja de ganhar,
4: mesmo que
0: mas
4: não
0: tem
4: seja, exato,
0: possibilidades reais de fazerem algum barulho nessa janela de promoção que vai fazer, certamente, se os artistas forem até lá, uma série de entrevistas e uma série de momentos de comunicação que são muito importantes para os artistas. Mas enfim, Insider Baseball. Às 10, estás de regresso, Liliane, e que outros temas nos trazes ainda hoje?
4: Olha, vou falar da nova obra de arte sustentável de Bordalo II, na capital de Timor-Leste, que foi oficialmente lançada ontem, também do novo filme protagonizado pelo ator norte-americano Tom Cruise, o Digger, que estreou a nível mundial a 1 de outubro do González Iñárritu, que foi retirado à última hora dos cinemas das regiões chinesas de Macau e Hong Kong, e ainda de estreias de cinema. Prime Time e o Veredicto Social são os destaques.
0: Ah, o Prime Time chega desta semana.
4: Chega hoje.
0: Ah, ok, certo.
4: Ainda hoje, disso com o André.
0: Ainda hoje falei disso porque a Phoebe Bridges passou por cá. Nós temos uma das canções da banda sonora e a própria Phoebe Bridges, na verdade, participa
4: também
0: no filme e, portanto, tenho muita curiosidade. Vais ver ao cinema?
4: Vou tentar ver ao cinema. Já digo tentar, não vou prometer nada porque isto.
0: A pessoa nunca sabe a agenda, não é?
4: Certíssimo. A minha vida é uma montanha russa.
0: Até já, Liliana.
4: Até já.
0: Estamos de regresso com as notícias quando forem 10 da manhã, quando for a hora certa. Antes disso, ainda vamos passar pela Discopátria. Esta semana estamos na companhia de Rita Red Shoes. É com ela que passamos a semana na Casa da Música Nacional e ouvimos alguns dos temas. Hoje mais dois temas deste Fala.
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0: Começamos aqui. Não diz tudo o que sou. Mais uma das canções em que Rita Red Shoes partilha a canção com uma das suas compositoras parceiras, as mulheres, no álbum de Rita Red Shoes.

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12: Bom dia. O projeto de conservação e restauro do túmulo de Dom Dinis e os resultados do estudo realizado ao espólio encontrado estão na base do congresso que hoje tem início no mosteiro de Odivelas, no distrito de Lisboa. A decorrer até amanhã, sexta-feira, o Congresso Internacional sobre Dom Dinis, organizado pela Câmara Municipal de Odivelas, com o Instituto Público Património Cultural e a Entidade Pública Empresarial Museus e Monumentos de Portugal, conta com a participação de investigadores de diferentes áreas disciplinares, da arqueologia e antropologia à etimologia, à história da arte e à conservação e restauro, provenientes de entidades académicas e científicas de Portugal, Espanha e Reino Unido. A nova obra Arte Sustentável de Bordal II, na capital de Timor-Leste, foi oficialmente lançada na quarta-feira numa parceria que juntou o artista português, a Arte Moris, o BNU Timor e a Fundação Tazi Fest. Jumping Dolphins, que representa dois golfinhos mãe e cria a saltar em direção ao mar, foi instalada na fachada exterior do edifício do BNU em Dili e foi construída a partir de resíduos, incluindo lixo eletrónico e plástico. É uma imagem sobre os oceanos que nos rodeia e que nos sustenta, sobre a família e sobre o futuro que queremos deixar para os jovens. Que aquilo que era lixo possa voltar a ser beleza, isto é a mensagem desta obra, disse Luís Simões, da Fundação Tazi Fest. Bordal II já tinha estado em Dili em novembro de 2023, a convite da União Europeia, onde fez um mural de uma tartaruga construído com lixo recolhido em Dili para alertar para a poluição provocada pelos plásticos e para a proteção da biodiversidade. Os Jungle atuam no próximo dia 24 de outubro, na Mel Arena. Os britânicos vão apresentar aquele que será o seu maior concerto em nome próprio no país. O espetáculo serve de apresentação ao novo álbum de estúdio Sunshine, editado no passado dia 14 de agosto.
13: Quase 10h03 desta quinta-feira, 8 de outubro, olhamos para o tempo. A previsão para hoje conta-nos que vai ser um dia de céu pouco nublado, de vento por vezes forte na faixa costeira e nas terras altas, e um dia também de pequena descida da temperatura mínima e pequena subida da temperatura máxima. 29 graus é a máxima prevista para Lisboa, 27 para Faro, 26 para Coimbra e 24 para o Porto.
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0: 10 e 13 na Radar com os Fontaines DC em Marianne, um dos temas a servir de avanço para Dopamine Chamber. Falta só uma semana e um dia lá atrás. Um minuto de paz e sossego, talvez, para vos chamar a atenção. E também os Placebo, em Helen Keller, também música nova a rodar nos 97.8. Bom dia, boa quinta-feira por cá. Estamos até às 11 no primeiro turno, agora com as Golden Slumbers.
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vão estar por cá, por Portugal, a 19 e 20 de outubro, uma segunda e uma terça, na Casa da Música do Porto e no Lisboa. Ao vivo são os Imar Han, que estão esta semana também no palco Radar. Podem ser escutados aqui nos 97.8 e em radarlisboa.fm. Atrás, as Golden Slumbers com o Rocky Trail, a versão para um original dos Kings of Convenience. E ouvimos também os Fontaines DC, que também vão estar por cá. A 24 de outubro tem concerto Radar marcado para a Mel Arena, a apresentação do novo álbum, esse que sai daqui a uma semana e um dia.

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Ligação Portugal e Nova Zelândia. Primeiros Block and Wise com Besta, depois Unknown Mortal Orchestra em Weekend Run. Estamos quase lá. Véspera da véspera do fim de semana. 10h20 na Radar, daqui a 20 minutos. 25, na verdade. Roleta Russa, esta semana com Benjamin.

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7: E aqui avançamos na Radar às 10h30, agora mesmo. 21 graus a esta hora em Lisboa e já agora, olhando para o resto do país, Faro está com 24 graus a esta hora, Coimbra com 20, o Porto com 19. O som da Radar nesta quinta-feira, 8 de outubro, em frente, agora com Mogwai e Iggy Pop. Juntos em Underground, depois visitamos os Altingun, aliás, com Leilin Lay e também a ligação Lisboa-Manchester com os Soma Please em Love. São algumas das canções que nos levam até à hora da roleta russa. Esta semana as respostas da roleta estão a cargo de Benjamin, a propósito também da saída do seu Crónicas do Monte Zeus. 10h30 agora, Mogwai, Iggy Pop, música nova, Underground.

0: Música nova para o Zeco and the Bunnymen, este Asimov, parte de Apples for Isaac Asimov. Atrás, os Soma Please, com Love, também os Altin' Goon, em Lay Lim Lay. 10h46, vamos à roleta russa, que esta semana é assinada por Benjamin. Responde às temidas perguntas da roleta, a propósito também da saída das Crónicas do Monte Zeus, o seu mais recente trabalho.
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3: A canção que me leva diretamente para a minha infância é, eu tive a prova disto num concerto que vi ao vivo do Brian Wilson há uns anos no Porto, California Girls dos Beach Boys, canção que me levou a chorar desalmadamente quando Brian Wilson abriu o seu set, e aí percebi que tinha sido transportado diretamente para a infância.

0: Roleta Russa desta quinta-feira, mais uma das respostas às temidas perguntas da roleta, desta vez com Benjamin, a propósito também do seu mais recente trabalho, que já foi destaque recente na nossa Discopátria. 10h50.
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0: 10h52, assim nos despedimos também desta manhã de quinta-feira, 8 de outubro, depois da roleta russa, Hannah Cohen com Heartstar. Já em fundo, Cigarettes After Sex também, Each Time You Fall In Love, as duas últimas escolhas, antes das 11, antes das notícias e antes de chegar por aí o André Gonçalves. É ele que vos acompanha no final da manhã, início da tarde. Eu estou de regresso amanhã, quando forem 7 da manhã, como sempre, com o primeiro turno. Grande abraço, boa quinta. Fiquem por perto.

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2: Bom dia, o encontro de escritores de língua portuguesa que decorre de hoje a sábado em Cabo Verde será este ano mais próximo da população e vai reforçar a participação do Brasil, Macau e Timor-Leste. Com o tema geral, a língua portuguesa como elemento de adaptação no mundo de mudanças, o 14º Encontro de Escritores de Língua Portuguesa vai, como nas edições anteriores, juntar escritores, investigadores, editores, professores, críticos literários e leitores de várias nações lusófonas na cidade da Praia, na ilha de Santiago. O Mosteiro de Santa Maria de Ceiça, na Figueira da Foz, acolhe a 17 de outubro a apresentação dos trabalhos da 2ª edição do programa de residências artísticas promovido por aquele município do litoral do distrito de Coimbra. A iniciativa apresenta os trabalhos de investigação e criação de 3 artistas convidados, Andreia Inocêncio, Andreia Cefaria e Luís Bittencourt, que durante o mês de agosto exploraram as múltiplas camadas históricas, culturais e ambientais deste monumento nacional, segundo um comunicado da autarquia figueirense. Partindo do mosteiro e da sua relação com o território envolvente, os projetos desenvolvidos cruzam artes visuais, literatura, música e arte sonora, propondo diferentes formas de interpretar a memória do lugar e de estabelecer um diálogo entre o património histórico e a criação artística contemporânea, explica o mesmo comunicado. O novo filme, protagonizado pelo ator norte-americano Tom Cruise, Digger, que estreou a nível mundial a 1 de outubro, foi retirado à última hora dos cinemas das regiões chinesas de Macau e Hong Kong. Digger iria ser exibido nos cinemas do Galaxy Macau, mas não chegou a estrear e todas as referências ao filme do realizador Alejandro González Iñárritu foram retiradas do portal do empreendimento na internet. A agência lusa questionou a empresa Galaxy Entertainment, proprietária do Galaxy Macau, sobre as razões que levaram à retirada do filme, mas não obteve até ao momento qualquer resposta. Digger, que estreou a 1 de outubro, Dia Nacional da China, inclui uma cena em que é sugerido um ataque nuclear contra o país e uma outra em que uma personagem descreve a população chinesa como amarela e um cancro.
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Música nova de M.U. no início de mais uma sessão 11-16, quinta-feira, 8 de outubro. 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Bem-vindos, bom dia. Abrimos com esta aposta o tema L'Amour. Daqui a pouco, Nuestros Hermanos, com Tiago Crispim, também palco Radar esta semana ao som da música do coletivo Tuareg Imaran. Seguimos com música nova dos Jungle, do Wave, do mais recente Sunshine, concerto já no próximo dia 24 de outubro na Meia Arena, concerto Radar, a não perder. Vamos então à boleia deste The Wave.

0: canção nacional dos Human Natures no primeiro longa duração Electric Dreams, editado o ano passado, com este Strings lá atrás a abrir hora, M.U. com L'Amour, a eletrónica dos britânicos Jungle com The Wave, do mais recente Sunshine, disco que vai ser apresentado já no próximo dia 24 de outubro ao vivo na Meu Arena, concerto Radar. Pelo meio recordamos ainda a eletrónica dos You Easy Listening, dos Air, no álbum de estreia seminal Moon Safari, com Kelly Watch de Stars. 17 minutos depois das 11, seguimos com a música do outro lado da fronteira, os Nuestros Hermanos de Tiago Crispim.
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2: Nuestros Hermanos. Os Camellos são os Nuestros Hermanos de hoje. Fazem rock com temas diretos, cheios de sarcasmo e crítica social. Para hoje vamos até uma canção de 2024, intitulada Quien se ríe ahora, que vale a pena descobrir. O último disco deles também é desse ano, 2024, e chama-se Gran Hostal. É aí que está a canção de hoje, Quien se ríe ahora, dos Camellos, os Nuestros Hermanos de hoje.

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A música nova do tipo a preencher os últimos minutos na antena da Radar com este tema Homem das Notícias, o alter ego de Salvador Menezes. Lá atrás recordamos um clássico dos Queens of the Stone Age, o stoner rock dos Queens of the Stone Age and The Lost Art of Keeping a Secret, banda que está de regresso aos discos, vem o Perfect. Estamos com 30 minutos depois das 11. Daqui a pouco mais um capítulo do Palco Radar, esta semana a celebrar os blues do deserto através do som do coletivo Tuareg Imaran, que tem duas datas em Portugal, já nos dias 19 e 20 de outubro. Primeiro na Casa da Música no Porto, depois no LAV Lisboa ao vivo, concertos Radar. Entretanto, viajem no tempo até à década de 90 para recordar um grande disco, o meu preferido, do californiano Beck Hansen, que também regressou este ano aos álbuns com Ride Lonesome. Aqui estávamos num outro universo, o Beck mais inspirado no som, neste caso no contexto hip-hop. Um disco que contou com a produção dos Dust Brothers para recordar Odelay em Where It's At.

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Grande música, o tema Tropical Panic for Modern People, de autoria do projeto Scarabanga, alter ego de António Monteiro. Música nova, aliás, António não, Alexandre Monteiro, assim é que é. Música nova a rodar por aqui nos 97.8. Lá atrás, clássico do californiano Beck Hansen, Where It's At, e seguimos com o som inconfundível dos Car Seat Headrest de Will Toledo, para recordar este Can't Cool Me Down, aqui nos 97.8.

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0: poesia folk do eterno Elliot Smith a preencher os últimos minutos por aqui na antena da Radar com este Son of Sam do trabalho Figure Eight. Lá atrás recordamos os Car Seat Headrest em Can't Cool Me Down e a música nova de um novo projeto nacional, Scarabanga, alter ego de Alexandre Monteiro, mais conhecido também pelo projeto do Weatherman. Por aqui ouvimos o belíssimo tema Tropical Panic for Modern People, nova aposta aqui da casa. A 10 minutos da hora certa e vamos até ao palco Radar esta semana a celebrar os blues do deserto do coletivo Tuareg Imaran para ouvir mais um capítulo no palco.
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música hipnótica do deserto com a cortesia do coletivo Tuareg Imaran a preencher o palco radar da semana, a propósito também dos dois concertos dos Imaran no nosso país, já nos dias 19 e 20 de outubro, primeiro na Casa da Música no Porto, depois no Lavo Lisboa, ao vivo concertos com a marca Radar, marca dos 97.8. Banda que editou este ano o trabalho Essam, quarto álbum dos Imaran, também no ano em que a banda comemora ou celebra o seu 20º aniversário. Fechamos esta primeira parte com a música de Mazgani, regresso à cidade de cinema com o Romanceiro e depois Sex Week em Life is a Circle. À hora certa, o Mundo e a Cultura com Liliana Teixeira Lopes.

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2: Boa tarde. Em dia de estreias de cinema, chega às salas o muito aguardado Prime Time, um filme de Lance Oppenheim, com Robert Pattinson na pele do protagonista. Em 2006, Chris Hansen, apresentador de To Catch a Predator, decide fazer história na televisão com um programa que promete capturar os predadores sexuais. O filme questiona o sensacionalismo e as táticas usadas para transformar situações de potencial abuso em espetáculo televisivo e aquisição de dinheiro. O programa original teve um episódio que levou mesmo ao seu cancelamento, o suicídio do promotor de justiça Bill Conrad, depois de Hansen e a sua equipa terem invadido a casa deste em 2006 com mandatos de busca e apreensão. Isso aconteceu na sequência do promotor ter sido apanhado a trocar mensagens e fotografias de cunho sexual com um ativista que se fazia passar por um rapaz menor de 13 anos, mais especificamente. Resta dizer que Prime Time foi apresentado na última edição do Festival de Cinema de Veneza, no qual Robert Pattinson recebeu uma ovação de pé. Estreia também nos cinemas portugueses o já muito falado Verdicto Social. Aqui, duas décadas depois da fundação do Facebook, a plataforma tornou-se um gigante que influencia a vida das pessoas e os governos de todo o mundo. No centro da história está uma pergunta que marca o nosso tempo: o que acontece quando a atenção humana se torna o bem mais valioso da sociedade? O Verdicto Social acompanha a relação de confiança entre Frances Hogan, antiga engenheira do Facebook, e Jeff Horwitz, jornalista do Wall Street Journal, que se unem para revelar os segredos mais bem guardados da rede social. Frances, que acreditava nos ideais na origem do Facebook, decide quebrar a cultura de silêncio da empresa e recear que o algoritmo esteja a ser, que este algoritmo esteja a ser conduzido numa direção perigosa, com consequências para as crianças, a saúde mental e a democracia. A colaboração entre ambos dá então origem a uma investigação que ficaria conhecida como os ficheiros do Facebook. Nos papéis principais estão Jeremy Strong, Mickey Madison, e Jeremy Allen White, entre outros. A realização é de Aaron Sorkin e esta, como já deu para perceber, é a sequela da rede social,
3: um grande filme de David Fincher, que já falava sobre, neste caso, era o aparecimento do Facebook, a rede social que praticamente mudou o mundo, não é?
2: Exatamente.
3: Da maneira como nos relacionamos todos e da maneira também como nós nos relacionamos com aquilo que é informação e processamos toda a informação que circula na internet e também nas redes. É um tema interessante, é sempre e vai continuar a estar na ordem do dia.
2: Até porque a polémica continua, de algum modo.
3: E hoje tens mais redes sociais e hoje também tens a inteligência artificial já a exponenciar um bocadinho essa questão da manipulação, mas ainda achas que ainda vamos a tempo, talvez? Não, nunca se sabe, não é? É difícil, não é?
2: É difícil.
3: A corrida
2: Às vezes somos ultrapassados pelas coisas.
3: E também há muita coisa que nós
2: não perdemos o controle.
3: E há muita coisa que nós não sabemos, não é?
2: Claro,
3: que está a acontecer.
2: Exatamente.
3: Normalmente estas coisas, quando vêm para a opinião pública, quando se tornam conhecidas na praça pública, já passou muita coisa, já passou um comboio enorme de informação e de transformação que está a mudar o mundo e a maneira como todos nós nos relacionamos também com a informação. Mas eu sou um bocadinho otimista e acredito que as escolas têm um papel e vão continuar a ter esse papel fundamental, nomeadamente para preparar esta nova geração em relação à forma como devem lidar com toda esta informação que circula nas redes sociais. Já tivemos alguns exemplos dramáticos, sim. Por exemplo, lembro-me da Cambridge Analytica na altura do referendo do Brexit, que houve muita informação truncada pelas próprias redes sociais. Mas é um assunto interessante, Liliana Teixeira Lopes. Levávamos aqui uma hora, pelo menos, já a tirar aqui algumas questões para o ar que são pertinentes. E por detrás disto tudo também há boa música, não há?
2: Exatamente.
3: Vamos à banda sonora do primeiro.
2: O primeiro é espetacular.
3: Eu sei que tu és fã de Nine Inch Nails. Temos a banda sonora toda ela desenvolvida pela dupla Atticus.
2: Ross
3: e o Sr. Trent Reznor.
2: Exato.
3: E lembrei-me de trazer aqui um tema que é um tema pequeno, mas toda a banda sonora é incrível.
2: É
3: muito envolvente e está muito bem desenhada para aquilo que é o ambiente do filme do David Fincher. It Catches Up With You, Liliana Teixeira Lopes. Até amanhã.
2: Até amanhã.

Entrada recente na lista de apostas aqui dos 97.8, o som do projeto Shines, American Bear, com este Dance, Dance, Dance. Sejam bem-vindos uma vez mais, segunda parte da emissão 11, 16, quinta-feira, 8 de outubro. Este é o Som Radar nos 97.8 e em radarlisboa.fm. No plano das festas temos daqui a pouco o Evangelho, esta semana manual de ócio a cargo de Pedro Trigueiro, que lançou recentemente o livro A Novidade Tem um Prazo. Esteve à conversa também com o João Barros, conversa que podem agora ouvir em formato podcast nos podcasts da Radar. Temos ainda o Observatório Radar, o destaque vai para o regresso dos Fat Dog com Cancel Me, I'm Tired. Por agora, seguimos à boleia da música dos belgas Deus Parrot, do trabalho How to Replace It. Boa tarde, bem-vindos. Branches.

0: A música nova dos K7 Pirata, mais um grande tema. Sou Gente, outra vez, eu avanço para um novo disco. Lá atrás, China's American Bear, Dance, Dance, Dance, nova aposta aqui da casa, também uma recordação para o som dos belgas Deus com o tema Pirates, do trabalho How to Replace It. A seguir, o Evangelho, esta semana, manual de ócio da Radar, com a participação de Pedro Trigueiro.
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Voltou este ano aos discos com um grande trabalho. Philadelphia's Been Good to Me, uma espécie de ode, tributo à sua cidade. Músicas que contam as histórias de Kurt Vile. Histórias da sua infância, da sua adolescência, nos lugares que preencheram essa parte da vida de Kurt Vile na Filadélfia natal. Chance to Bleed, a ilustrar os últimos minutos. Lá atrás recordamos os Blind Melon de Shannon Un com o belíssimo tema No Rain, pelo meio música nova dos Hills, Cup in Hand do novo trabalho Cookie Apnett. Mais atrás, Som Nacional de Noiserve, num tributo também ao eterno Mário Cesarini, com 100 anos de Mário Cesarini. 36 minutos depois do meio-dia, Som Radar nos 97.8 Lisboa, no online para o mundo em radarlisboa.fm, com a música dos norte-americanos Foster the People. Pump It Up Kicks para ouvir nos próximos minutos, logo a seguir um clássico dos Zombies, e daqui a pouco temos Observatório.

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0: A música soul repleta de groove com a assinatura do Sr. Leon Bridges, de regresso aos discos, e ainda bem, ouvimos esta Watch You Dance. Tema faz parte do novo trabalho Happiness and in Time, um disco que contou com a produção de Josh Lloyd Watson e Lydia Kito dos Jungle. Um disco que, segundo Leon Bridges, é muito inspirado também no legado de nomes maiores como Paul Simon e Fela Kuti. Lá atrás, clássico dos Zombies, She's Not There. A 12 minutos da hora certa. E por falar em música nova, vamos ao Observatório Radar. O destaque da semana vai para o segundo longa duração dos britânicos Fat Dog, Cancel Me, I'm Tired, para ouvir mais duas propostas deste belíssimo trabalho dos Fat Dog.
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em destaque no Observatório Radar da semana. Esta aqui, Snacks, faz-me lembrar um bocadinho o universo imaginário dos Pogues. Lá atrás ouvimos Cancel Me, I'm Tired, precisamente a faixa título do segundo longa duração dos Fat Dog, um disco com o selo Domino Records. Fechamos esta segunda parte com mais música nova. Um projeto novo, Dragonflies, conta com as participações de Nigel Godrich e também de Danny Harrison, filho de George Harrison, The Wait, e depois Mac DeMarco. Voltamos depois das duas.

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Olá, é um prazer ter-vos comigo em mais um episódio de Cosmofonia. Eu sou o João Morado e neste programa vamos explorar o universo dos sons e os sons do universo em viagens pelo espaço-tempo. E a nossa viagem de hoje conduz-nos até ao catálogo de 2026 da editora suíça Intact Records, que continua a apresentar uma produção musical de elevadíssima qualidade. Começamos no Reino Unido para nos determos no novo trabalho de uma das figuras mais singulares, analíticas e incansavelmente curiosas da cena criativa contemporânea, o pianista e compositor britânico Alexander Hawkins. Com No Nation But Imagination, Hawkins regressa ao formato de quinteto para apresentar uma extraordinária síntese de tradições sonoras num projeto em que a improvisação se cruza com a reconfiguração em estúdio, abrindo novas perspectivas no seu trabalho. Para dar corpo a este universo sem fronteiras, Hawkins reuniu em seu redor um elenco de cúmplices excepcionais: a flautista Nicole Mitchell, o baterista Hemi Drake, o turntablist e manipulador de eletrónica Matthew Wright e o arpista Rodri Davies. A centelha para a criação deste grupo começou a desenhar-se a partir da profunda admiração de Hawkins pelo percurso de Hemi Drake, nomeadamente pelas suas participações pioneiras no final dos anos 70 com a Mandigo Gryat Society, ao lado do mestre da Kora, Fodai Musasuzu. Fascinado pelas ressonâncias da África Ocidental, Hawkins encontrou também na harpa processada e nas técnicas estendidas de Rodri Davies o contraponto ideal para evocar este universo tímbrico, desconstruindo a natureza acústica do instrumento em texturas que oscilam entre a corda tradicional, o violoncelo e a guitarra elétrica. Este núcleo somam-se à telepatia improvisacional cultivada ao longo dos anos com Nicole Mitchell, lá está a figura maior da linhagem da AACM de Chicago, e a arquitetura eletrónica de Matthew Wright, conhecido pelas suas colaborações espaciais com o lendário Evan Parker. No Nation But Imagination é também uma reflexão sobre a maleabilidade da própria matéria gravada, tirando partido de gravações efetuadas ao vivo no emblemático Café Otto, em Londres, na véspera das sessões de estúdio. Hawkins recorreu a uma minuciosa pós-produção para fundir o imediato e o pós-concebido, dissolvendo assim a linearidade da performance para dar lugar a um tecido sónico denso e em permanente mutação. É então por este fascinante No Nation But Imagination do pianista Alexander Hawkins que começamos a emissão de hoje. Abrimos-la ao som de Solo Way Far Gone e agora seguimos com os temas Resolution Each and Every e Rocket Fierce Peaceful.

disse, com Alexander Hawkins testemunhámos a maleabilidade do estúdio a esculpir a matéria improvisada. Avançamos agora pelo continente europeu para mergulhar na intensidade quase cirúrgica de uma das formações mais audazes da vanguarda atual, os Punk'd VRT Plastic, trio transnacional constituído pela pianista eslovena Kaya Draxler, pelo contrabaixista sueco Peter Held e pelo baterista alemão Christian Lillinger. Após dois arrebatadores álbuns de estúdio e um registro ao vivo, este supergrupo regressa com Compress, um trabalho que volta a implodir as fronteiras do tradicional trio de piano de jazz. Longe de qualquer comodismo ou reprodução de fórmulas fáceis, a música dos Punk'd VRT Plastic move-se num território de rigor e desassombro, onde a precisão quase matemática da música de câmara contemporânea colide com o nervo do drum and bass, a urgência do math rock e a liberdade da improvisação aberta. O título Compress encerra em si uma fascinante duplicidade semântica. Se à partida evoca a ideia de condensação, o mundo e as suas múltiplas tensões comprimidos na rotação de um disco, ganha também o sentido de uma compressa medicinal, isto é, um elemento de alívio colocado sobre a ferida e desenhado para suavizar o impacto e as agressões do presente. Em Compress, que é outra, claro está, edição da Intact Records, editora que se encontra em foco nesta emissão, o passado não é rejeitado nem mimetizado, antes dissolvido e transfigurado em música urgente, vigilante e em permanente sobressalto. Entre as gotas percussivas de Draxler, o pulso elástico de El e as polirritmias vertiginosas de Lillinger, há espaço neste disco para cenos oblíquos à memória de Nova York e também para momentos de comovente despojamento lírico, revelando que do cosmos mais fractal pode também brotar um jardim de inesperada serenidade. É então pelas geometrias e tensões de Compresso, novo álbum do trio Punk'd VRT Plastic, que continuamos a nossa emissão, escutando agora os temas Yogan, Granular Navigation, Maria Torged 87, 4A, Compress, e por fim uma belíssima desconstrução de um hino sacro-sueco do século XVI, escrito pelo clérigo e compositor alemão Johannes Rau.

da Europa dos Punk de Art e Plastic, viajamos agora para o outro lado do Atlântico, para o fecho da nossa emissão de hoje, ancorando em Nova Iorque para testemunhar a consagração de uma das vozes mais fulgurantes, imperiosas e absolutamente incontornáveis do jazz contemporâneo, o saxofonista e compositor James Brandon Lewis, que aliás tem sido uma presença habitual nestas emissões de Cosmofonia. Lewis apresentou recentemente pela Intact Records Omni o sexto registro discográfico do seu formidável quarteto, uma formação coesa constituída pelo pianista cubano Aruan Ortiz, o contrabaixista Brad Jones e o baterista Chad Taylor. Ao longo da última década, este grupo tem sido a célula nuclear, responsável por dar vida ao chamado Molecular Systematic Music, um sistema conceptual de Lewis que começou baseado em escalas de 6 ou 7 notas e que, após a viragem operada em 2024 no álbum Transfiguration, integrou a série dodecafónica. Em Omni, contudo, o rigor formal do serialismo é atravessado e fecundado por uma dimensão profundamente humana, mística e espiritual. Filho de um pastor batista, Lewis canaliza aqui as raízes da oratória religiosa afro-americana, as cadências, as inflexões rítmicas e a energia arrebatadora do sermão, gerando um gesto musical singular que o próprio define como gospel dodecafónico. O método analítico deixa-se guiar então pela intuição, transformando as notas numa prece interior, isto é, num verdadeiro sermão sem palavras. Composto em torno de temas que invocam atributos absolutos da fé e da transcendência, tais como o omnisciente, o omnipotente e o omnipresente, em Omni, o quarteto desdobra-se em diálogos incisivos, com a base rítmica de Taylor e Jones a transitar entre marchas cortantes e balanços suspensos, enquanto as harmonias de Ortiz ora acariciam, ora desafiam o fraseio robusto e comovente do saxofone tenor de James Brandon Lewis. Então, com o gospel dodecafónico em estado puro deste Omni do James Brandon Lewis Quartet, que encerramos a emissão de hoje, escutando os temas de Sermon, Fire in My Bones e, para terminar, Testify. Da minha parte por hoje é tudo. Eu sou o João Morado, desejo-vos uma excelente semana e convido-vos a regressar na próxima semana para continuarmos a explorar o universo dos sons e os sons do universo em mais uma viagem de Cosmofonia. Até lá!

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música nova de Matt Berning no início de mais uma hora, terceira parte da emissão 11, 16, quinta-feira, 8 de outubro. Um grande tema, Ask for Water, até podiam ser os The National. Sejam bem-vindos uma vez mais, 12 minutos depois das duas, daqui a pouco a música para ouvir em repeat. Temos nesta hora, como é habitual, a Discopátria, esta semana dedicada ao novo disco de Rita Redshoes, chama-se Fala. Mais duas propostas para ouvir daqui a pouco. Som Radar, nos 97.8, à boleia da música dos britânicos Doves, fica esta Lean Into The Wind. Na sequência, um clássico dos U2, regresso ao trabalho de Unforgettable Fire, precisamente para ouvir a faixa título. Boa tarde.

0: Música nova dos Fontaines DC, mais um avanço para o trabalho Dopamine Chamber, que sucede Romance, quinto álbum dos irlandeses a caminho. E temos também concerto já no próximo dia 21 de outubro na Meio Arena, concerto Radar. Ouvimos o segundo avanço, Tongue. Lá atrás, música nova de Matt Berninger, Ask for Water. Também os britânicos Doves em Lean Into the Wind. E ainda o som inconfundível dos históricos U2 com a faixa título do trabalho de Unforgettable Fire, que na altura contou com a dupla de produtores Brian Eno e Daniel Lanois, que mais tarde viriam a produzir também o belíssimo de Joshua Tree. Seguimos com Em Repeat para ouvir a escolha da Carla.
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0: som radar para esta tarde de quinta-feira, 8 de outubro, à boleia da eletrónica do projeto de Alexis Taylor e também de Joe Goddard, dos Hot Ship, neste Fire of Mercy. Lá atrás, música nova dos M83 com Blister Sunrise, do novo trabalho, do novo disco intitulado I Wrote You a Letter. Estamos com 36 minutos depois das duas no caminho para a Discopátria, esta semana sintonizada no novo disco de Rita Redshoes. Fala para ouvir duas propostas daqui a pouco. Entretanto, o som dos Blur com este Barbaric, na sequência, os australianos Rolling Blackouts, Coastal Fever.
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0: O som nacional de PZ em 2025 no trabalho Apocalypse Later, entretanto, vem um disco novo, chama-se Álbum de Família. Lá atrás, música nova dos norte-americanos Dive, mais um avanço para o trabalho Zer, porque rodou Trillions. Também os Rolling Blackouts Coastal Fever com o clássico Cameo. Estamos a 10 minutos da hora certa, vamos precisamente à Discopátria para ouvir mais duas propostas do novo disco de Rita Redshoes, Fala.
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música nova de Rita Red Shows em destaque esta semana na Discopátria com o trabalho Fala. Ouvimos mais duas propostas, lá atrás Colo e Não Diz Tudo O Que Sou. Discopátria de regresso à antena da Radar às 19h15. Fechamos esta hora com mais música nova, Radio Free Alice, com este Big Ideas, participação de Rachel Brown, para ouvir até ao sinal horário das 3. Voltamos depois das 3 para mais uma hora com música e o Roleta Russa.

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música para dançar e descontrair, com a cortesia dos britânicos Jungle, mais um tema retirado do novo trabalho Sunshine, este Move Like You do Nova Aposta aqui da casa. Temos concertos dos Jungle já no próximo dia 24 de outubro na Meiorena, um concerto radar. Sejam bem-vindos uma vez mais, quarta e última parte da emissão 11, 16, quinta-feira, 8 de outubro. Som Radar nos 97.8 Lisboa, no online em radarlisboa.fm. Daqui a pouco temos mais uma resposta de Benjamin à roleta russa. Entretanto, seguimos com uma recordação do som do projeto de Karen Dreyer, Fever Ray, em Candy, do trabalho Radical Romantics, editado em 2023. Na sequência, o som de Ray, música nova, Close Your Mouth. Tudo para ouvir aqui nos 97.8.

O som dos australianos Cut Copy em 2025 no trabalho Moments, com este Belong to You, participação de Kate Ballinger. Lá atrás, música mais recente de Right Close Your Mouth, nova aposta aqui de casa. Também a música de Fever Ray, Rook Candy. E a abrir, o regresso dos Jungle, mais um tema retirado de Sunshine, Move Like You Do. E agora, viagem até à década de 80, à boleia deste clássico Love Shack, o som dos B-52 na Radar. Boa tarde, boa quinta-feira.

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É caso para dizer, continuamos no verão, à boleia da música dos históricos Yo La Tengo de Summer, faz parte do quarto álbum da banda norte-americana de Ira Kaplan e Georgia Ubley, o disco Fake Book. Lá atrás, o clássico dos B-52s, recordamos Love Shack. 24 minutos depois das 3, música nova na radar, o projeto This Is Lorelei, um projeto de Nate Amos, que também faz parte dos Water From Your Eyes, no mais recente The Singer In My Band, para ouvir este The Kid With The Crown. Sequência de luxo para ouvir com o som bem alto. A seguir, Michael Franti, clássico Soulshine, e ainda música nova de Father John Misty. Tudo para ouvir aqui nos 96.

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0: Música nova do tipo alter ego de Salvador Menezes. Este Ninguém o Vai Parar, a preencher os últimos minutos aqui na antena da Radar. Lá atrás recordamos a folk dos Fleet Foxes com Can I Believe You e também a música nova de Father John Misty com The Expanded Universe. Estamos a 14 minutos, da hora certa vamos à Roleta Russa, esta semana com a participação de Benjamin.
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3: A canção que me leva diretamente para a minha infância é, eu tive a prova disto num concerto que vi ao vivo do Brian Wilson há uns anos no Porto, California Girls dos Beach Boys, canção que me levou a chorar desalmadamente quando Brian Wilson abriu o seu set, e aí percebi que tinha sido transportado diretamente para a infância.

Mais uma resposta de Benjamin à Roleta Russa, neste caso aqui a escolher a música que o transporta até à infância, o som dos Beach Boys com este California Girls. A Roleta está de regresso à antena da Radar às 19h45. Estamos a 10 minutos de hora certa, fechamos com três propostas. Música de Bernardo com remistura de Laetitia Sadie do Stereolab para ouvir este belíssimo tema Turn Around, Keep Going. Depois Jungle com Palm Trees e também os Stereo MCs com o clássico Step It Up. A partir das 4, emissão prossegue com o Pedro Moreira Dias. Até amanhã, divirtam-se, boa tarde.

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O Safari Zone com Turbo Intercooler. Para 1420.fm. Ou 1420.fm, se assim preferirem. O Safari Zone a começar esta emissora nacional de quinta-feira, 8 de outubro. Hoje com algumas novidades, nomeadamente com o novo tema de Guilherme Sousa enquanto artista. Conhecemos-lo como Basalto. Apresenta o seu novo single, chama-se Sunburn. É o primeiro daquilo que será o novo disco Words Into Dust. Um trabalho que, segundo o próprio, vai explorar temas de desejo, fragilidade, intimidade e transformação através de uma linguagem pop alternativa, teatral e emocional. Basalto com Sunburn para conhecermos hoje na Emissora Nacional.

Morrer na praia é tema de Tiago Noia, que se apresenta também por aqui. Para o disco Está Forrado, é o seu primeiro álbum de longa duração. Este single vem também acompanhado de videoclipe. O tema é construído a partir das frustrações, ilusões, euforias, contradições e revoltas, aqui também representadas depois e extrapoladas no disco Está Forrado, o seu primeiro álbum longa duração, com este single, como dizia, Morrer na Praia, a ser acompanhado por um videoclipe que foi realizado, filmado e editado por João Martins, que conhecemos também de Summer of Hate e de Os Overdoses, e também responsável pela cor e pós-produção, juntamente com Randy Lee Erickson. Na produção dos efeitos especiais foram feitos precisamente por Tiago Noia. Hoje damos a conhecer também o tema dos Tela, o tema chama-se Setembro. Os Tela são uma banda de Afonso Durido, que conhecemos obviamente de Homem Catarse e também de Indigno, com Graça Carvalho de Indigno e ainda Ruca Lacerda de Pluto, Supernada e de Mão Morta. Juntos fazem esta Tela e apresentam este Setembro, o primeiro avanço que convoca a ideia de transição em deslocação, com esse movimento caiado a passo largo num cais qualquer, ou ânsia de chegar a um porto onde nos espera quem somos. Assim o definem este Setembro, são os Tela na Emissora Nacional.

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1: David Pires, apresentaste aqui com Máquina do Tempo na emissora nacional, aqui com destaque para esse trabalho com Vítor Miranda, compositor e produtor. David Pires, o autor e vocalista, aqui a rodar este Máquina do Tempo. Para ficarem a conhecer, 4h23, vamos fechar com António Quintino. Hoje estreia-se como cantautor, com um trabalho profundamente íntimo e também autobiográfico, o trabalho produzido com Samuel Lúria. António Quintino passa aqui pela emissora nacional amanhã, depois das 4 da tarde, para falar deste single e para falar do disco que está a preparar juntamente com Samuel Lúria, ele que é reconhecido baixista e contrabaixista de tantas outras bandas, agora aventurou-se como cantautor. O próprio dá-nos conta deste recato, que é o primeiro single, e amanhã falamos mais a sério sobre este trabalho. É para fechar a emissora nacional de hoje.
2: Olá, o meu nome é António Quintino, sou baixista e contrabaixista no ativo há já uns anos. Eu comecei a tocar sozinho em casa com o meu pai e rapidamente ingressei em escolas de jazz como a JB Jazz e a Escola Superior de Música de Lisboa, passando também pelo Conservatório Nacional, e o início da minha carreira foi muito à volta do jazz, mas passado uns anos comecei também a participar e colaborar com projetos de cantautores de música de rock, de pop, de indie, e fui fazendo o meu percurso por aí e fiz parte dos Dead Combo. Sou neste momento o baixista do Samuel Lúria e de Cassete Pirata, de Luísa Sobral, de Margarida Campelo, de Bruno Pernadas, entre outros projetos, e estou agora a estrear-me no mundo das canções. E este disco que eu fiz foi produzido pelo Samuel Lúria e estou agora a lançar o primeiro single desse disco. Este primeiro single chama-se Recato e fala exatamente sobre expressar aquilo que temos para dizer, as nossas ideias, os nossos sentimentos, as nossas experiências, e pôr em canção. E foi isso que eu tentei fazer. Espero que ouçam, espero que gostem, e até breve. Muito obrigado.

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São os Fontaines DC em It's Amazing to Be Young, retirado do disco de 2025, Romance. Foi o nosso favorito desse mesmo ano, para a equipa Radar. E os Fontaines DC que se apresentam com um novo disco que sai dia 16 de outubro, apelidado de Dopamine Chamber. 5 dias depois de ser editado, no dia 21 de outubro, apresentam-se no Mel Arena, concerto Radar e concerto imperdível. E os boletos, voam no instantinho. Sabado com Beauty of the Ride. 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

Os Editors de Tam Smith com este Seriously é o terceiro single que ficamos a conhecer para aquele que será o novo disco Surface Echo and Sound. Antes tivemos os Sabadell com Beauty of the Ride, tema lançado em 1996 com o sexto disco deles, Armacy, que agora celebra precisamente o 30º aniversário e com esta versão alternativa deste mesmo tema aqui a rodar nos 97.8, uma box set chamada Expanded Editions que tem 16 faixas extra, entre algumas versões alternativas, como esta Beauty After Ride, mas também B-Sides, as sessões ao vivo na BBC e outros temas ao vivo que faz parte desta belíssima coleção Harmacy 30th Anniversary Expanded Edition, é assim que se chama e que também já pode ser pré-encomendada. Depois dos Editors e de Sabadell, agora ficamos com Alec Rhine, vamos até Golden Montana, segundo disco de Alexandre Rendar. Everything's Changing, de Alec Rhine, até o palco Radar com Imarã, ao vivo no RT. E daqui a umas semanas também a passarem para Portugal, 20 e 21 de outubro, em concertos Radar.

esta semana no palco Radar. Estamos a ouvir os Imarã ao vivo no RT. Imarã, que vem apresentar o seu novo trabalho, é San, que quer dizer relâmpago em Tuareg. Na Casa da Música no Porto, dia 19 de outubro. No Lisboa, ao vivo no dia seguinte, dia 20 de outubro, com o carimbo da Radar. Imarã também ao vivo esta semana no palco Radar. A 9 minutos das 5, Tegan and Sarah, com a colaboração de Lights, Felix Cartel, neste Our Year.

Tekken and Sarah com Light, Felix Carter com este Our Year, para a dupla apresentar aqui nova canção nos 97.8. Ainda para ouvir até às 5 da tarde, Depeche Mode com A Question of Time e os Gorillaz com Cracker Island, tema título para esse mesmo trabalho, e nesse tema com a colaboração de Thundercats.

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Horse Girl com 2468. A começar esta hora tivemos também Badly Drawn Boy e Tanya Wilson Say, e ainda o novo tema das Lime Garden. Moving Target é o novo tema para as Lime Garden, o quarteto feminino que se apresenta já depois do seu segundo disco Maybe Not Tonight, lançado neste mês de Abril, com uma nova canção ainda neste ano de 2026. 5 e 13, daqui a pouco temos Nuestros Hermanos com Tiago Crispim, com a música que se ouve na nossa vizinha Espanha, também em tumultos nesta altura. Para já, Tennis com In the Morning I'll Be Better, depois o Nuestros Hermanos. Ainda nesta hora temos música para ouvir em repeat.

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1: Os Camellos são os nossos irmãos de hoje. Fazem rock com temas diretos, cheios de sarcasmo e crítica social. Para hoje vamos até uma canção de 2024, intitulada Quien se ríe ahora, que vale a pena descobrir. O último disco deles também é desse ano, 2024, e chama-se Gran Hostal. É aí que está a canção de hoje, Quien se ríe ahora, dos Camellos, os nossos irmãos de hoje.

Quem se ríe agora são os camelhos. Foi a segunda proposta desta semana de Tiago Crispim na edição de hoje do Nuestros Hermanos. É claro, com a música que se faz ouvir e sentir na nossa vizinha Espanha, com todos os episódios em permanência em radarlisboa.fm, na nossa secção de podcasts. Deste lado da fronteira, os You Can't Win Charlie Brown, recordação para Run, Run, Run. Mais à frente, há música para ouvir em repeat.

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Clássico Thin Lizzy com The Boys Are Back in Town. 5:30 na Radar, daqui a pouco música para ouvir em repeat, mas antes disso ainda vamos ao novo disco dos Liars. Já olharmos para 2027, porque o décimo disco sai precisamente em março de 2027, A Ban on Plastic Bag Bans, assim se chama o novo trabalho, décimo disco para os Liars, agora com Andrew a regressar à Austrália, mas a continuar a olhar para a América com muita raiva à mistura. Ice Pick Kalamazoo é o primeiro single e demonstra precisamente isso.

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1: Olá, o meu nome é Carla Costa e a música que eu ouço em Repeat é o Make You Smile do Frank Moody.

0: Back com Colors. Recuamos até 2017. Antes também a Carla escolheu Frank Moody com Make You Smile como música para ouvir em repeat. E daqui a nada temos também Zimmer 19 e os Grizzly Bear para ouvir nos 97.8.
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banda alemã que passou este ano pelo Nós Alive, os Zimmer 90, com este Feels Right, a nova canção lançada há pouco tempo. Quando estamos a 15 minutos das 6 da tarde, nos 97.8, também em radarlisboa.fm, através da nossa emissão online e através das aplicações para iOS e Android. Estamos ainda disponível no Android Auto e também no CarPlay. Estamos em todo o lado. Grizzly Bear com Morning Sound para ouvir agora.

0: Reta final da hora das 5 até às 6 com os Primal Scream neste Loaded. Antes também os comemoriscências Varonet Blue com Juliet para o EP de Chariot. Na próxima hora temos Fat Dog em destaque com o seu segundo disco, Cancel Me, I'm Tired, no Observatório Radar. E ainda temos o Evangelho com mais uma sugestão de Pedro Trigueiro, hoje a levar-nos a passear e a comer bem. Assim fechamos esta hora e começamos a próxima nos 97.8. 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

Radiohead, Everything in its Right Place. Recuamos 26 aninhos. E continua a soar tão bem como no dia em que eu rodei. Pela primeira vez, é claro. É iniciar a hora Los Bichos e Chicha Libre. E agora LCD Sound System.

Sempre que uso Fat Dog, fico para aí com as pulsações a 140. É uma coisa indescritível. The Devil é um dos temas para este segundo disco, depois de Wolf is Cancel Me, I'm Tired. É pura adrenalina, se bem que tem alguns momentos mais melancólicos, como já demos conta ao longo desta semana. É o disco em destaque no Observatório Radar, totalmente gravado, produzido, masterizado pelos próprios e depois de uma tour extensíssima nos Estados Unidos da América, que os deixaram praticamente sem fôlego. Encontraram o melhor momento para parar, refletir e fazer um disco, mas também cheio de adrenalina à mesma. Tem tudo, dance, punk, pop, sintetizadores dos anos 80, coisas dos anos 90, techno, rave, sei lá. É de Fat Dog, não há outra forma de dizer. Smile and Wave é a melhor resposta.

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Underground, novo tema que lançam agora, também para já fazer antever o trabalho que vai ser editado no ano que vem, em 2027. Eles celebram 3 décadas de existência e vão lançar a coletânea Happy Tears. Este Underground serve de aperitivo para essa mesma coletânea do ano que vem. 6:30, seguimos com Franz Ferdinand, Can't Stop Feeling. Depois os Libertines de Pete Doherty. E também os War on Drugs de Adam Granduccio.

The Libertines com Night of the Hunter para o trabalho editado em 2024, All Quiet on the Eastern Esplanade. 6h35, daqui a 10 minutinhos temos o Evangelho com Pedro Trigueiro a sugerir-nos um restaurante. Para já, os War on Drugs de Adam Granducci, além Who's That, é a nova canção, já neste ano de 2026, depois de ter passado pelo Nós Alive, desta mesma edição de 2026, no palco Heineken, mais um belíssimo concerto que transmitimos também na altura. E novo disco dos War on Drugs também a caminho. Cara de espelho com cara podre, também para ouvir até ao Evangelho.

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Foi na altura o primeiro avanço para Sunshine, o novo disco dos Jungle, este Carry On, com concerto Radar imperdível dia 24 de outubro na Mel Arena. Depois de já ter escutado tantas outras salas, como aconteceu com o Sagres Campo Pequeno, não deixem para a última comprar o vosso bilhete para a Mel Arena, para não vos acontecer a mesma coisa. Antes, o Evangelho com Pedro Trigueiro, esta semana na Radar, depois de ter editado o seu livro A Novidade Tem um Prazo, livro altamente recomendado. Aqui o homem da frente da Arruada também fazendo companhia esta semana no nosso Evangelho. Até às 7, o Spoon com Sugar Babies para o EP Memory Dust e os Placebo com a nova canção Helen Keller. Até à hora certa.

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Heart of Darkness dos Fat Dog é um dos temas para Cancel Me, I'm Tired, do segundo longa duração, iniciar esta hora das 7:04. Nesta hora temos Discopátria com Fala, o disco de Rita Red Shoes com textos de tantas outras mulheres. Para já, Joy Division com Insight, também The National em Deep End, Balls in Pieces e Cass McCombs com Medusa's Outhouse. São estes os três temas que nos vão guiar até à Discopátria.

Rita Red Shoes, aqui com o seu trabalho Fala, esta semana na Disco Pátria. Canções que abordam temas ligados à experiência, à identidade e condição de ser mulher, mas também com uma forte carga pessoal e política que, mais do que tudo, é um convite ao encontro, à reflexão e à construção de uma voz coletiva feita de mulheres, de homens, de pessoas. Essa é a ideia e também a proposta da Rita Red Shoes neste Fala. Ouvimos aqui o tema Não Diz Tudo o que Sou, esse tema com autoria na sua letra de Margarida Campelo e também de Ana Cláudia. E agora ficamos para ouvir na Disco Pátria com o tema Desejos de Sorte, com a Marília Miranda Lopes a ter escrito este mesmo tema, isto é, a letra, ela que é mãe de Amy Curl e agora com a interpretação, obviamente, de Rita Red Shoes.

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and Run. Johnny Cash na interpretação de Rusty Cage de Soundgarden. Antes os Last Shadow Puppets com Meeting Place e os Woods com Love is Love. A caminho da roleta russa com mais uma resposta de Benjamin, os Nirvana, About a Girl.

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0: Nicky Moss com Made of Gold é mais um tema para o alter ego de Miguel Vilhena. Faltam 15 minutos para as 8, vamos à Roleta Russa com mais uma resposta de Benjamin.
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3: A canção que me leva diretamente para a minha infância é... Eu tive a prova disto num concerto que vi ao vivo do Brian Wilson há uns anos, no Porto. É California Girls, dos Beach Boys, canção que me levou a chorar desalmadamente quando Brian Wilson abriu o seu set. E aí percebi que tinha sido transportado diretamente para a infância.

Benjamin a ser transportado para a sua infância com este California Girls dos Beach Boys. Recordação também de quando viu no Primavera Sound Brian Wilson, obviamente. E com o seu set a começar com este California Girls. Faltam 10 minutos para as 8 para fecharmos esta minha emissão de quinta-feira. Ficamos com o próprio Benjamin em Crónicas do Monte Zeus com Os Dias do Nada, ainda Os Ornatos Violeta com Dia Mau e Kings of Leon com My Whole World para ouvir até às 8. Depois das 8 recordamos algumas das canções que passavam na lista Rebelde de António Sérgio, que fazia sempre parte do seu bulk de CDs ou de discos que trazia consigo para cada uma das suas emissões, e recordamos algumas delas na próxima hora, das 8 às 9. Depois, às 10 da noite, há 4 bits de conversa com a malta do podcast Gaming aqui da Radar, a falar precisamente sobre a edição deste ano do EA Sports FC 27, portanto os pontapés na bola, com os comandos na mão depois das 10, sempre com um destaque também para alguns jogos de retro gaming e algumas sugestões e um quiz musical também. A despedida então com o Benjamin, Os Dias do Nada, depois Ornatos Violeta em Dia Mau e Kings of Leon com My Whole World. Eu volto amanhã um bocadinho antes das 4 para mais uma edição de Quando o Giradiscos Toca. Aliás, quando os giradiscos tocam, sim.

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1: Os Camellos são os nossos irmãos de hoje. Fazem rock com temas diretos, cheios de sarcasmo e crítica social. Para hoje vamos até uma canção de 2024, intitulada Quien se ríe ahora, que vale a pena descobrir. O último disco deles também é desse ano, 2024, e chama-se Gran Hostal. É aí que está a canção de hoje, Quien se ríe ahora, dos Camellos, os nossos irmãos.

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6: Bem-vindos ao 4 bits de conversa com a equipa do site Videojogos Salão de Jogos, hoje pela voz de Hélio Salsinha e eu, Pedro Moreira Dias, e o nosso Gonçalo Santos, que toda a gente conhece como King Wiseman no mundo da internet, para além dos seus famosos cortes de cabelo na Barbearia Matias. Sejam bem-vindos.
7: Ora viva.
8: Bem-vindos.
7: Obrigado.
6: Hoje vamos falar do novo update do eFootball 2026.
9: Traição. Traição. Traição.
6: Pronto, não é do eFootball 2026. É do EA Sports Football Club 2027. Pronto, que é para aqui não haver...
8: Traição. Faz favor ler aí o que se escreveu.
6: Sim, senhor.
7: Nós somos pela verdade. Não. Atenção.
8: Senão vamos já embora.
6: Ah, pois, isto agora toda a gente pode abandonar. Toda a gente pode ter uma consulta às 5, como todos nós sabemos.
7: Basta ameaçar.
6: Ora, já sabemos que temos o Fabrício Romano no jogo, agora falta mesmo só saber se também temos o Xiringuito na edição deste ano do EA Sports FC. Mas antes disso, e antes de conferirmos tudo que faz parte do EAFC 27, vamos regressar no tempo e no espaço para o nosso primeiro momento do nosso podcast, onde avivamos a nossa memória virtual.
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6: E desta vez é o Gonçalo a trazer uma recordação. Não sei se será recente como eu fiz na semana passada, mas que faz também todo sentido perante esta traição toda, que é porrada.
7: Era o que faltava, não? Faltava andar à mocada.
6: E era a melhor solução, diria eu.
7: Eu acho que já se resolveu muita coisa desta maneira. Mas não, o jogo realmente não é tão recente como o que tu trouxeste esta semana, até porque é difícil, não é?
6: Mas há 5 anos! 5 anos é meia década!
7: Depois de 2020.
8: Daqui a 10 anos, quando a gente estiver ainda a fazer VAD retros, a gente vai buscar os jogos de 2020.
7: Não, aí vale, aí já, entretanto, já começa a valer.
8: Vocês são mal. Mas na boa.
7: Sim, também agora já está.
8: Pronto.
6: Meia década para mim já chega.
7: Meia década.
8: Na verdade, já passou 5 anos.
7: Isso é que é triste, não é? É a gente lembrar-se disso.
8: Mas ainda é desta geração.
7: E deste ainda passou mais tempo. O quê?
8: O Deadloop é desta geração.
6: É do início.
7: É capaz de ser o início.
8: É, 21 já é.
7: Deve apanhar o final da outra.
8: Sim, não, é, 21 já é. 21 já é.
7: Mas deve ser daquela altura em que os jogos saíam
8: para as duas
7: plataformas. Porque durante a Covid não havia consolas, por isso é sempre esse processo demorou imenso tempo. Este jogo que eu trago hoje, de facto, não é tão recente como o Deathloop, é um bocadinho mais antigo, mas é de 2011 e é incrível porque acho que ainda hoje continua a ser o melhor jogo de boxe disponível. E é aquele jogo que, mesmo em caixas de comentários, que não é um sítio geralmente onde as opiniões são muito para ser levadas em conta, mas sempre que aparece algum jogo novo de boxe, há sempre uma menção ao Fight Night Champion e o quão bom o jogo realmente era na altura. E eu acho que foi um jogo bastante revolucionário porque trouxe... Primeiro trazia muita coisa. Acho que era também a altura em que a EA ainda se preocupava um bocadinho a fazer jogos. O Fight Night já tinha muitos jogos, mas aqui, de facto, pá, notas um salto gigante quando entras no Champion. Primeiro porque tens um modo de carreira que não é como o modo de carreira que nós conhecemos agora, e esse modo também estava disponível, ou seja, tu conseguias criar a tua personagem, fazer as tuas lutas e ir subindo a tua personagem até seres campeão e tudo mais, mas havia um modo de história com cinemáticos, com uma história mesmo decente e tudo, em que tu começavas a lutar na prisão, mas depois a história andava para trás e tu acompanhavas o progresso da tua personagem desde os amadores até ser campeão, a questão de ser preso. Aquilo tinha imensas referências.
8: História, não era um modo de carreira.
7: Não, era um modo de história. Também havia o modo de carreira, mas isto era um modo verdadeiramente de história onde tu depois acabavas por jogar. Tinha uma personagem, não era a tua personagem, era o André Bishop. Tu jogavas com essa personagem e conseguias acompanhar todo esse desenvolvimento ver dessa personagem, com cinemáticos, com desafios especiais durante as lutas. O jogo abordava problemáticas que já na altura eram faladas, da corrupção no boxe, pá, há uma luta, por exemplo, em que tens as luvas do teu adversário tão adulteradas e tens coisas assim que são aquelas coisas que sempre se falou um bocadinho no boxe, mas que claro que num jogo nunca tinham sido retratadas, e eles foram buscar imensos detalhes desses. Acho que este modo de história, pá, é excepcional, e mesmo os bosses que tu vais apanhando, ou os lutadores com quem tu vais lutando, todos eles muito diferentes, com uma história própria, com uma identidade, com um estilo de combate também diferente. O que te ensinava, basicamente, se jogasses aquele modo, conseguirias mais ou menos contrariar vários tipos de combate e dava-te um conhecimento um bocado mais aprofundado, não só do jogo, mas também do boxe. E eu acho que isso era muito fixe, e esse modo, pá, é o Champion, é uma das coisas que eu mais relembro quando falo deste jogo, é esse modo, porque de facto, como introdução, é absolutamente incrível. E eu acho que nunca mais houve um jogo da EA que tivesse algo neste nível de execução, porque era muito, muito fixe. Mas o jogo tinha imensos modos, tinhas uma jogabilidade absolutamente incrível, que acho que é provavelmente ainda hoje a melhor jogabilidade de boxe. Saiu o Undisputed há pouco tempo, é um jogo bom, mas já adaptado às novas gerações. Mas a fluidez de movimentos do Fight Night Champion, porque já vinham de muitos anos a fazer o Fight Night, e neste jogo ainda por cima eles introduziram uma possibilidade em que tu, com o analógico, conseguias dar murros com o analógico, ou seja, quase como ao skate, em que tu mexes o analógico para cima e para baixo e consegues controlar os dois braços com o analógico. Pá, e tudo isto funcionava se tu começasses para lá, mexer o analógico freneticamente. Aquilo tudo funcionava, ou seja, o teu boneco fazia aqueles movimentos. E isso era muito fixe. Claro que isso não te ia ajudar se lutasses contra alguém experiente, porque a seguir provavelmente ias-te cansar e ias ao tapete, não é? Mas criava essa fluidez de movimentos juntamente com um controle, pá, uma coisa que nunca tinha sido feita até aqui, e acho isso como também uma das marcas deste Champion. Por isso, eu acho que este Fight Night é ainda hoje o melhor jogo de boxe. Estamos a falar de um jogo, é o último Fight Night, não saiu mais nenhum jogo de boxe da EA. A EA depois começou a fazer...
8: Este é depois do Fight Night Round?
7: Sim, sim, este é o último. Tu tens os rounds, são os outros, ou seja, tu tens o Fight Night Round 1, o Round 2, Round 3, tens isso tudo, sim, sim, sim. Tens uma série deles, e este Champion é o último Fight Night feito pela EA, como é o último jogo de boxe feito pela EA. Depois a EA começou a fazer também os jogos da UFC ali a certo ponto, a seguir à THQ, mas pá, super interessante em todos os... tudo aquilo que promete entregar e aquilo que consegue entregar. O jogo ainda hoje, eu acho que a única maneira de o jogar, e posso estar enganado, mas sei que é provavelmente a melhor maneira de o jogar, hoje em dia na Xbox, através de retrocompatibilidade, os servidores estão a funcionar, o jogo corre em retrocompatibilidade, está no EA Play, por isso quem tiver o Game Pass tem acesso também ao jogo. É provavelmente uma das gems mais bem guardadas, porque não houve remasters, não houve ports, não houve nada disso. Existe a questão das licenças também, que é difícil de provavelmente pegar neste jogo e revitalizá-lo, porque tens ali muitas personagens e lutadores. Tens o Tyson, tens o Ali, tens o Holyfield, tens os clássicos todos, não é? Tens... pá, tudo o que tu possas imaginar, o Pacquiao, até já ali novo ainda, o Pacquiao ainda no Prime. Tens imenso pessoal e imensas lendas do boxe. Esse roster, com aquela jogabilidade, com o modo online que o jogo tinha, que deixava também criar ginásios e conseguires competir entre ginásios, pá, eu acho que é o prime da execução de um jogo por parte da EA. E é o jogo que eu mais levo com, pá, com muitas, não muitas saudades, porque é um jogo que eu jogo regularmente, está sempre instalado na minha consola, vou lá frequentemente, sempre vai lá pessoal da casa às vezes, acabamos no Fight Night, porque lá está, embora seja um jogo de boxe, é um jogo altamente intuitivo e que, ao contrário, por exemplo, do UFC, não tem um gap assim tão grande entre
8: saber
7: o combate.
8: Jogar e, não.
7: Yeah. E isso tem, isso pode ter, principalmente se tu souberes boxe, mas o UFC tem luta no chão, tem momentos mais mortos. Isto aqui é mesmo boxe puro, e eu acho que isso é muito, muito próprio. É quase como um fighting game, percebes? Ao contrário do UFC, que tenta ser mais um jogo de desporto, até certo ponto.
8: Okay. Sim, tens que gerir o cansaço.
7: Este tem em algum ponto também, mas menos, porque lá está, é boxe, não é? É diferente. Por isso, pá, Fight Night Champion para mim é prime jogo de boxe, prime jogo da EA. E quem nunca jogou, pá, se não tem Xbox, acho que é praticamente impossível jogar este jogo hoje em dia. Se tem Xbox, podem jogá-lo através de retrocompatibilidade e não se vão arrepender, porque é altamente divertido e acaba por ser intuitivo também. Nem que se façam só o modo história e esse modo de... Pá, vale a pena. O jogo é muito, muito, muito.
8: Os servidores são da EA?
7: Os servidores são da... Sim.
8: Então, se calhar com o EA Play dá para jogar isso noutros lados.
7: Não. A questão é essa. Não,
8: não dá.
7: Isto nunca foi feito port. Isto está disponível na Xbox porque a Xbox fez questão de ter retrocompatibilidade há uns anos atrás e este jogo foi um desses jogos que estava incluído nesse lote de jogos retrocompatíveis. Acho que a Xbox... é que fez essa força e, epá, ainda bem que o fez, porque no fundo é preservar um jogo que de outra maneira seria praticamente impossível de jogar hoje, a não ser que, claro, tivesses uma PS3 ou uma Xbox 360, mas claro, neste modo muito mais simples, e ele está também melhorado graficamente na Series, o que é uma coisa incrível, porque jogas aquilo com, epá, como se fosse um jogo boxe da atual geração, tendo em conta que não há... Quer dizer, agora há o Undisputed, mas durante muitos, muitos anos não houve nada. E isto era, pronto, era a nossa tábua de salvação, no fundo. Mas grande jogo, acho que o Fight Night é isso tudo. E tenho pena que a EA já não se dedique assim tão a fundo a um jogo hoje em dia como fazia nesta altura.
6: Vamos então andar à batatada sobre o tema central deste episódio, que é o lançamento do EA Sports FC 27. Já saiu para aqueles que compraram a edição Ultimate quase há duas semanas. Para nós, que andámos também ainda a testá-lo na versão beta e agora nas últimas semanas, vamos desbravar as principais novidades do jogo, que passam em grande parte pela introdução do novo hub social The Grounds, que agora engloba toda a atividade do mod Clubs. Era algo que já tínhamos visto, por exemplo, no NBA 2K e que a EA Sports tentou replicar no UFC 27, não diria com a mesma maestria. Com a gestão do nosso clube, os jogos de Liga e da Taça, todos envolvidos num departamento chamado Clubhouse, e depois tanto uma série de mini-jogos, como partidas de 1-1, 2-2, 3-3 ou 5-5, espalhadas por 3 zonas deste mapa aberto, onde é replicado também 3 zonas de futebol de rua em França, Inglaterra e Argentina. Isto assim em traços gerais em relação ao The Grounds. Há outras novidades em termos de jogabilidade, no modo de carreira de jogador e treinador, na construção de arquétipos e outras coisas que tais, mas se calhar vamos começar por esta grande novidade da edição deste ano, The Grounds, tendo em conta que falávamos aqui até mesmo de modo história e o FIFA. Na altura ainda FIFA teve o Alex Hunter com 3 edições, ainda ter esse seu modo histórico, terá sido se calhar o mais próximo àquilo que relatavas no Fight Champions. E agora temos o The Grounds, que é o que estará mais próximo daquilo que encontramos no NBA 2K. Eu diria que sem a maestria que vemos da 2K, porque apesar de existirem mentores, entre os quais Alex Hunter, o Kylian Mbappé ou mesmo o Paulo Dybala, eles estão ali para falarem sobre a sua própria carreira. Claro. E pouco mais do que isso.
8: Como se ninguém soubesse.
6: Falar um bocadinho mais da sua própria carreira e das suas aventuras do que propriamente criar desafios próprios ou específicos. Isso está alocado a uma série de objetivos que são relativamente... lineares e que não tem muito a ver com a história. Nós que já andámos a experimentar aqui o The Grounds, e o The Grounds também nessa perspectiva de clubs, por onde é que queremos começar?
8: Temos que começar por aí, não é?
6: Sim.
8: Que é a grande
6: tu que experimentaste, por exemplo, o The Grounds e que ficaste um bocado a pensar, então, mas é só isto?
8: Epá, pois... Porque, assim,
6: a ideia, acho que é a sensação que a toda a gente vai ter, claro, a um certo ponto.
8: A ideia é boa.
7: E esse ponto é que parece demasiado cedo.
8: A ideia é boa. Não é acho que não é muito fácil fazer um, dar este passo. Quer dizer, dar o passo é fácil, mas se calhar fazer uma coisa bem feita não é assim tão fácil. Eu vou comparar muito com o NBA, claro, mas o NBA nos primeiros anos também passou ali por algumas dificuldades. Sim. Aquilo nunca foi... Aquilo ainda hoje tem problemas. E eles já andam nisto.
7: Continua.
8: Eles já andam nisto se calhar há mais de 7, 8 anos. Não sei precisar.
7: Talvez mais.
8: Ou seja, acho que é uma boa maneira de ter entrado aqui, de dar algo novo aos jogadores. Eu não digo só os de Pro Clubs, porque os de Pro Clubs acabam por ir jogar o Pro Clubs e dois ou três joguinhos daqueles. Agora, o que, claramente, tu entras ali, o que é que tu sentes a primeira... Sentes falta do quê? De pessoas. No teu mundo. Supostamente dá para 100 pessoas. Epá, nunca estão ali 100 pessoas. Muito sinceramente. É. Eles devem espalhar aquilo de tal maneira que depois acabam por faltar pessoas nesse bairro, no teu bairro, vou chamar assim.
6: E não é só a divisão, não é só a divisão das pessoas, é mesmo que estejam sem, o sentido que faz jogar mini-jogos ou jogar um para um ou dois para dois, que são jogos muito mais rápidos e que o aumento de XP, da experiência, uhum, que consegues adquirir para o teu jogador, para, sim, a tua personagem, é muito mais rápido aí do que noutra coisa qualquer.
8: E eu percebo isso, que é para incentivar as pessoas a irem aí e evoluir. O que eu depois não gosto é que tu estás num ground, supostamente, vamos imaginar, com 20 ou 30 pessoas que não conheces de lado nenhum, ou podes conhecer um ou dois, e estão ali a ir para os campos. E o que acontece muitas vezes no NBA não é assim, que é, tu chegas a um campo, estão duas equipas a jogar. Uma equipa ganha a outra. Uhum. A que perdeu, sai. Uhum. E tu entras para jogar
7: e
8: contra
7: antes,
8: aquela
7: antes
8: equipa.
7: Disso tens um lugar fora onde tu dizes lá you're next.
8: És o next.
7: E tu entras, é ocupas esse espaço e depois a equipa que está next entra e a outra sai.
8: Como se diz em bom português, é jogar ao roda-bata fora.
6: Exatamente.
8: Que é o que se faz muito no NBA. E tu ficas ali à espera e quem fica vai acumulando o XP, uhum, vezes 2, vezes 3, conforme as vitórias.
6: Uhum. Exatamente.
7: E consegues ver. Ou seja, quando entras no parque, consegues fazer um overview e consegues ver os campos todos, uhum, e ver há quanto tempo é que aquelas pessoas já lá estão, quantas vitórias seguidas têm, consegues ver os resultados dos jogos todos para saber para qual é que acaba primeiro. Tipo, tens um overview do próprio parque.
8: Fiquei desiludido, porque o que é que acontece neste? É, eu vou para um campo de 2 para 2, vamos imaginar, estão lá outras equipas a jogar. A partir do momento em que eu estou lá à espera, se chegarem outros dois jogadores e estiverem prontos para jogar naquele campo, eu de repente entro em campo, mesmo que o outro jogo não tenha acabado. Uhum. Ou seja, aquilo leva-te quase para outro ground, ou para um matchmaking, quase que não tem a ver com o grounds em si.
7: Ou seja, é tipo uma façada, uma face.
8: É uma fachadazita
7: só para aquilo depois. Exatamente. Fazer outro matchmaking. Não é?
8: Exatamente. Ou seja, não é um grounds englobado, onde tu estejas,
7: como
8: englobado
7: o parque
8: como o parque
7: no NBA.
8: Claro. Uhum. Essa é a minha primeira desilusão. A segunda desilusão é não haver quests para fazer, ou como deve de ser. Os desafios são muito superficiais, parece-me. É fazer, uhum, X jogos de 2 para 2.
6: São desafios e não são quests. Não é?
8: Pronto, isso. É? Fazer são checklists, ok. Tenho que jogar aqui, tenho que marcar um gol ali.
7: E não são muitos.
8: E não são poucos.
7: Bastantes até.
8: Só que, epá, parece-me pouco. Parece-me pouco. Pois. Enquanto se calhar no NBA tu olhas... Olha, aqui um agente qualquer que gostou de te ver a jogar à bola, ele tem um patrocinador e o patrocinador agora precisa que tu... Mas nem que envolvessem aquilo que se tem que fazer numa história superior. E até, depois aquilo dar-te itens, dar-te
6: até
8: pontos...
6: Até porque, a verdade seja dita, a EA Sports tem licenças a dar com pau, até mesmo de ícones.
7: Claro.
6: Fazia todo o sentido. Claro. Por exemplo, fosses falar com o Alexandre, ele disse assim: olha, reuni a minha equipa de jogadores com quem estive no Real Madrid.
8: Claro.
6: Vão jogar e vai jogar este jogo especial
8: por
6: contra
8: exemplo,
6: estas lendas.
8: Uhum.
6: Ia ser só um, mas isso já era fixe, porque já era uma história, já era uma narrativa.
8: Isso. Ou a publicidade de Adidas, a Nike,
6: sim,
8: ou assim, está-te a convidar para fazer um shooting qualquer.
7: Sim.
8: Precisas de ganhar
7: o 2K,
8: ou precisas de marcar um gol.
7: Tem imenso isso.
8: Exato, tipo, exato.
7: E até podia mesmo ter certos objetivos para desbloquear sponsors, para
6: exatamente,
7: tudo com marcas.
6: Podia ser para desbloquear roupa, podia ser para desbloquear headgear.
8: Até tem barras de quiz.
7: Sim. Yeah.
8: Ou seja,
7: e quests diárias e
8: é isso?
7: Tipo, a questão, eu acho que é isso, a quantidade parece muito pequena aqui, mas eu também acho que o facto de nós ainda estarmos nesta situação em que temos um jogador no Pro Clubs e este da Grounds não é, ou seja, no,
8: este é o do
7: no
8: Pro Clubs.
7: Pois é isso, mas não é o, se tu quiseres não fazer é um modo carreira, exatamente, falta eu isso. Acho que essa é que é a claro. Verdadeira diferença claro. Entre o NBA e que permite ao NBA fazer muito mais e entregar muito mais, é que tu tens uma personagem e essa personagem joga aos jogos da liga single player,
8: offline,
7: podes pegar nessa personagem, vais para a cidade, vais jogar no parque, vais jogar no Pro Clubs, vais jogar no que é que seja, e tu tens sempre a mesma personagem para isto tudo. Ou seja, todo o conteúdo que tu desenvolves é feito para todos os modos de jogo e não só para o modo em que tu estás a jogar online com os teus amigos. Exato. Eu acho que o FIFA, ao separar estes dois, tem uma dificuldade muito grande em entregar essa qualidade. Não só porque o FIFA não consegue aprofundar nada, e é esse o meu problema,
8: é
7: essa a minha crítica em relação à EA Sports nos últimos anos, tem sido isto. Tudo o que é aplicado é muito superficial, é muito pouco sempre, e não, nunca é uma ideia bem desenvolvida. Parece que são só pequenas ideias de novidade, para podermos, de certo modo, dizer aqui, ah, isto é novo, não é? E ao final de 10, 15 horas de jogo, pá, já ninguém quer saber disto. Tu já só queres entrar... Não, eu entro no ground... Viro para trás, vou para o clube, jogo com vocês, não quero ter nada a ver com aquilo. Eu sei que um amigo meu, por exemplo, disse-me que tem tido imensos problemas a jogar online no clubes e que volta e meia cai e volta para o ground, pois tem que voltar para o clube.
6: Pois essa é outra.
8: Ele que veja a net.
7: Pronto, fica a dica. Obrigado, para a assistência.
6: Não, mas é que isso acontece, até só para complementar, Gonçalo. Por exemplo, quando nós jogamos Rush. Não é? Antes o Rush era uma coisa muito imediata e que nós rápido. Pensávamos assim: ok, estamos no Pro Clubs, não temos muito tempo, não estamos aqui muitos, estamos só dois ou três e estamos à espera de cada duelo que ainda não chegou do trabalho, é uma coisa não sei o quê. Vamos aqui jogar um Rush e vamos evoluindo a personagem. Agora no Grounds, tu tens que não ir à Clubhouse, tens que ir à cena do Rush, entrar no Rush, faz um jogo, acaba um jogo, não segues, voltas para o Grounds.
8: Pois é isso,
6: voltas sempre para o Grounds. E parecendo que
8: porque
6: não,
8: porque tens que ir
6: é uma
8: à fachada.
6: Barreira, meu.
8: Porque tens que ir à fachada, não é uma coisa orgânica.
7: E não há essa qualidade de vida. Nunca é pensado nisso.
6: Sim.
7: É, por exemplo, devia dar para tu, assim que entras no modo ground, pá, metes na pausa e vais ao clube. Escolhes a opção a dizer clubes, não precisas correr até ao edifício. Porque, quer dizer, estamos só a criar aqui uma falsa ideia de imersão que na verdade não existe, não é?
6: Sim.
7: Que, tendo em conta que isto é de facto uma fachada, ao menos deem opções para facilitar um bocado este processo de chegarmos às coisas e não as complicar ainda mais.
8: Basta um chegar e lançar os convites e os outros vão lá parar. Isso não me chateia assim tanto.
7: Mas percebo, se quiseres ir para logo.
8: Claro. Mas percebo que essa sensação de imersão acaba ao final de duas vezes estás... Epá, mas agora tenho que ir para ali outra vez a correr.
6: Sim.
8: Por amor de Deus.
6: E depois é discrepante nesse sentido que estávamos a falar de... E tu tocaste nesse ponto, Hélio, de chegamos ao campo e está lá a gente a jogar, mas depois nós entramos numa outra, é como se entrássemos numa outra sessão para jogar aquele jogo. Não só não havendo esta estruturação de roda-bota fora, que eu acho que fazia todo o sentido, porque estamos a falar de futebol de rua, era o que nós fazíamos na vida, foi sempre assim, toda a gente aprendeu a jogar assim, e essa era a lei da rua. Mas depois é também a questão de... Tu tens os outros joguinhos todos, não? Os mini-jogos, o da Bossa. O da Bossa, desculpa. O jogar como se fosse um campo de basquetebol, o das corridas, o das balizas à volta. E nada disto é estruturado. Por duas razões. Uma, porque chegas a esses campos, não está ninguém, porque ninguém está a fazer esses mini-jogos. Porque é muito mais rápido fazer um para um, dá mais XP, o 2 para 2 ou uma coisa do género. E depois... também não há um incentivo na ideia da estruturação da personagem. Imagina, tu precisas de fazer os jogos de Bossia porque o short passing e o long passing só são aumentados com esses pontos específicos. Ou o da corrida e controlar a bola para o ball control e para o agility. Ou o do basket para o passe por cima ou alguma coisa assim. Como não é estruturado, as pessoas não vão. E depois, quando chegam lá, apesar de aquilo levar-nos sempre, se tivermos muita gente, para cada um estar no seu campo de grounds, aquilo chegas lá e dizes que queres meter em fila e aquilo não te manda para outro onde haja alguém suficiente para jogar aquilo.
8: É isso.
6: Portanto, tu chegas ali, só estás um. Estás ali à espera, tipo, uma infinidade de tempo que venha mais um para jogar um jogo de dois ou de três ou de quatro para conseguires fazer aquele mini-jogo. toda a gente desiste dos minijogos.
8: Pois, esses jogos, eu, para mim, eu, esses jogos tinham que ser feitos numa espécie de Battle Royale. De Battle Royale. Em que podiam-te pôr num campo de 4, ok, em que o, quem fizesse menos pontos, por exemplo, era eliminado.
6: Uhum.
8: Vamos imaginar um Battle Royale de 32 jogadores, faz de conta, todos a jogar ao mesmo tempo, cada um em grupos de 4, por exemplo, ou na corrida, imaginem o que é 32 jogadores a correr ali num campo. Pá. Ou seja, não, o que é que isto tem de FIFA? Nada. Mas o que é que isto tem de divertido e de Fall Guys e de, desse tipo de jogo que eles querem atrair, porque é o que me parece.
6: E os jogos são divertidos, os mini-jogos até são giros.
8: Sim, sim. É pá, são giros duas ou três vezes.
6: Tá, certo.
8: Não é? Certo. Tu não vais jogar FIFA ou é para jogar futebasket.
6: Mas é giro. Mas se tivesse incentivos, lá está, se tivesse incentivos em que, exato, o desenvolvimento da tua personagem,
7: se isto valesse para alguma coisa,
6: dependesse
7: de alguma, sim, maneira,
6: precisasse, não, disso, já fazia sentido. Ou mesmo se, imagina, dos. Estás ali sozinho e aqueles fossem jogos que não são para fazer em equipa, sim, são, sim, para fazer, sim, de um para um ou uma coisa qualquer, e vou jogar aqui uns mini-jogos para desenvolver a minha personagem. Não é, não, não, isto é, é tal coisa, não tem profundidade e não tem consequência, uhum, não, é? Não tem fundamento.

0: Pá, disseram-me bullying, sofri bullying por causa do Wolverine.
1: Foi por causa do Wolverine.
0: Mas jogaste e estás a dizer que aquilo dá para passar sem moto. E eu peço desculpa.
2: Mas é uma verdade, é um facto.
0: É verdade.
2: Eu ainda
0: dediquei de provar que não dá para passar sem carregar.
1: Ah, mas tu
2: quando quiseres.
0: Não, porque eu estava aqui a defender que aquilo, mandem, que aquilo dava.
1: Mandem cartas
0: vou passar isso à frente.
1: A reclamar com ele.
0: Exato, reclamem comigo. Pronto, para não dizerem que eu só digo mal do Grounds, acho que é uma boa ideia.
2: Uhum. Mas outro ground tu jogaste comigo e tudo.
0: Não, isso, o FIFA eu joguei tudo.
1: FIFA. Meu amigo, o Wolverine. Agora o FIFA.
0: FIFA, sim senhor.
1: Contem com ele.
0: Pronto, é isso. Eu acho que não é uma má ideia. Agora, faltou entregar muita coisa. Sim. Pode ser um ponto de partida, espero que seja.
1: É isso,
0: e
1: isso,
0: que é
1: isso.
0: Não abandone no próximo ano. Isto, não resultou assim tanto. Os jogadores não foram lá jogar. Nós até pusemos, depois vocês não quiseram jogar. Não, é a ideia deles às vezes.
1: Que... Eu acho que eles têm que. Eles podem desenvolver mais isto.
2: Exatamente.
1: Mas a questão é quantos anos é que vai demorar até isto estar aceitável.
0: Sim,
1: percebes? Acho que isto pouco a pouco vai. Possivelmente vai melhorando.
2: Porque eu devo confessar, eu gosto muito de fazer os jogos de 1-1 e gosto muito de fazer os jogos 2-2 quando tenho amigos ou quando estão 3-3, adoro. Faz muita confusão, mas aí já me faz muita confusão. E acho que isto não é um problema muito difícil de se resolver. É, tu tens campos de rush no The Grounds e tens liga de rush, tal como no Pro Clubs, não é? E tu vais aos campos de rush e não há ninguém para jogar, porque depois não estão lá 8 pessoas à espera.
0: É isso. Claro.
2: E portanto, isto é um problema, não é? Isto é um problema estrutural que se resolve com uma questão de matchmaking.
0: É lobbies com mais gente. E não os tirar de lá. Claro. Porque no fundo, quando tu estás à espera, se estiveres à espera, acumulas pessoas ali.
2: Sure.
0: Eu sei que as pessoas não têm paciência para estar à espera.
1: Mas o que também acontece é que ninguém vai para ali.
0: Pois,
1: ou seja, o pessoal quer ir jogar rush, entra no clubs, vai para o rush.
0: Pessoal
1: pelo
0: quer,
1: clubs.
0: Jogar
1: quer ir jogar club, vai jogar clubs. Pá, não deve haver muita gente a olhar para o ground como uma coisa de deixa-me lá dar aqui uma voltinha e ver o que é que há aqui para fazer agora. Eu acho que não. O pessoal no FIFA já está muito objetivo naquilo que quer e não
0: e vai para
1: fazer.
0: O Ultimate.
1: Vai para o Ultimate, 90% das vezes. Estou a ir a 500€ em cartas.
2: Outra coisa, já que estamos a falar de estourar dinheiro em cartas, há uma coisa que no The Grounds acontece que eu acho que é um mau pronúncio. E mais do que tudo não seria a minha primeira nem segunda, e como diria outro famoso sábio, só depois do Homem das Pipocas é que viria tal ideia, que é haver boosts de XP no The Grounds para a personagem. Isto é, haver os objetivos, alguns dos quais serem para boosts de XP para as vossas personagens, e depois isso também ser aplicado de duas maneiras: em aquisição de amplificações para as personagens durante X tempo, isto é, durante não sei quantos jogos. Os há dois boosts, tipos, não é? Há o boost que pode ser mais trivial, de mais um ball control, mais dois ball control ou mais três de shooting, e depois há os mentorships boosts ou APs ou amps, como eles lhe chamam, em que durante 6 jogos tens mais 6 de ball control ou uma coisa do género. Isto no fundo é os arquétipos que estão agora bloqueados aos 40, portanto tu não consegues ter uma personagem muito superior a 80 ou 81, se for muito bem, muito bem de overall, e assim consegues ter mais. E o que é que vai fazer? Vai fazer com que as pessoas tenham que jogar grounds para ganhar nesse sempre. Portanto, esta foi a estrutura mental que eles fizeram e esta foi a preocupação, e isso é que para mim está errado.
0: Acho que ninguém quer saber disso.
2: Epá,
0: acho que
2: claro.
1: Olha, estou a desvalorizar assim.
2: Olha, desde já, no próprio a quantidade de gente que nós já apanhámos com amps. De...
0: Ah, obviamente que quer.
2: Já estamos a ver isso.
0: Mas se eu te disser, no FIFA passado, no FC passado, eu jogo bastante, eu descobri os boosts e essas coisas, porque já havia isso, não no The Grounds, mas no personagem. Eu descobri que dava para fazer boost a XP e a não sei o que.
2: Quase no final da temporada fazem um de 50.
0: Eu descobri isso quase no final da temporada. Eu tive uma época inteira a penar, a jogar com o boneco fraco, e de repente eu tinha pontos que nunca mais acabavam. Quando eu descobri isso, eu digo, que tá.
2: Mas tu bem és totó.
0: Pois sou.
1: É isso que eu ia dizer. Isso diz mais sobre ti do que diz sobre o FIFA.
2: Não, isso.
0: Eu vou dizer, eu chego.
2: Só carregar no R1 para ver os separadores, homem.
0: Eu chego. Não, mas aquilo é confuso. Porque eu chego vou para o clube,
2: confuso,

0: bolso para gastar dinheiro, não quer?
1: Não, mas eu não gasto. Eu vou para o clube, jogo o clube. Para mim aquilo acaba ali e vou às estatísticas. Mais nada. Pá. Não descobri, só descobri isso no fim. Que é que és contigo? Por isso isso dos boosts.
2: Mais vale tarde
1: que
2: nunca.
1: Sim.
2: Podia até acontecer, nunca
1: neste, já possível. Sabia, fui logo lá ver.
0: Pronto.
1: Ah, já não me engano.
0: Mas
2: já chegou uma vez,
0: não é? Mas pelo menos não está terrivelmente, porque os boosts estão alocados até ao nível 25 e depois as amplificações durante determinados jogos para ganhares mais XP é que estão dos 25 aos 40. Portanto, não é terrível. Até porque os arquétipos, e veremos se tivermos tempo de falar disso, os arquétipos estão agora divididos em que cada posição, um guarda-redes, defesa, médio, avançado, fazem um reset, portanto não ficas com os mesmos pontos que já alocaste nível.
1: Já era assim no passado.
0: Também já acontecia no passado. Agora também acontece com aquilo que tem a ver com os playstyles e com as especializações. Tens que desbloquear tudo outra vez em relação a isso. Mas falámos muito do The Grounds, que é a grande novidade de conteúdo do jogo da edição deste ano, mas temos que falar da preocupação primeira de todas em relação a qualquer edição, que tem a ver com a jogabilidade. E duas das coisas que nós percebemos muito rapidamente é que existe uma mudança de ritmo no jogo para mais rápido, em que nós tínhamos que, obviamente, decidir mais rápido, executar mais rápido, os jogadores são mais rápidos, e a defesa passou também para muito mais manual, assim como aos passos, a bom da verdade também seja dito, os passos e...
2: Ou há um tipo de passo que simplesmente eles disseram, não, desculpem lá, este ano não vai.
0: Marcação,
2: este ano não vai.
1: Não é fácil.
0: Eu acho...
2: não é ser fácil, não dá.
1: Dá, dá, mas não é fácil.
2: Hélio, eu tenho para aí 90 de passe no meu boneco do Pro Clubs.
0: Pois.
2: E eu em... Não é a primeira vez, convém dizer que eu jogo FIFA... todos os anos, desde 2009, todos os anos, fora antes disso, não é? E os outros jogos de futebol todos que eu joguei. Eu acho que sei fazer um passe em desmarcação, ok?
1: Sim.
2: Pá, não entra. Não, em 5 entra 1 e é aqueles em que o homem está completamente aberto, sozinho, e pá, é impossível aquilo correr mal.
0: Isso
2: porque a maior parte dos passos em desmarcação não entram. E o pessoal está-se todo a queixar disso.
0: Isso tem um dedo. Que é, esses passos em desmarcação estão tão difíceis de executar que muitas vezes são mais fáceis de executar não na ideia do passo em desmarcação, isto é, se desmontares o conceito de passo em desmarcação, de meteres a bola para a frente para fazer a desmarcação, o que ele precisa é que tu voltes para trás para a linha se deslocar da desmarcação e tu meteres de enfiada, o que não faz sentido, mas é o que eu já percebi que assim funciona. E depois, porque é para tu utilizares a desmarcação da corrida em curva, não é?
2: Mas o que não faz sentido é que depois, se meteres os passos em desmarcação por cima, entram praticamente.
0: E depois é
2: todos.
0: Essa a questão.
2: Quer dizer,
0: é
2: estúpido. Mas por cima sempre. É o mesmo movimento.
0: Mas, eu percebo.
1: Também não entra assim tão fácil.
2: Entra bastante mais fácil
0: muito
2: mais do que por baixo.
0: Muito mais fácil. Mas a questão, eu acho que tem a ver que os passos em desmarcação, portanto, com o triângulo, ou que eu não sei qual é a tecla da Xbox.
2: É o Y.
0: O Y. Obrigado.
2: Que é essa?
1: Não fui eu.
0: Não fui eu.
2: Desta vez.
0: Mas o passo em desmarcação, como era para obviamente, para jogar no espaço, não é? Para colocar a bola no espaço e tu jogares nas costas, portanto, entre linhas, como o jogo passou para a defesa manual e tem que te dar ali uma certa defesa, porque senão as bolas passavam todas, porque nós, ao trocar o jogador e ao estar a jogar com a defesa muito mais manual, os passes então em desmarcação entravam todos, porque é difícil colocá-los a colocar a defesa em linha. Se jogar subida, isto é, nós jogamos com o Benfica em pressão muito, muito alta, eu e o Hélio, e as coisas estavam a resultar extremamente bem.
1: Há muitas equipas a jogar com a defesa subida. O que parece, o jogo parece de repente vertiginoso, imediatamente, que vai haver perigo de um lado e do outro. Mas,
0: e curiosamente, defende-se melhor.
1: Está-se bem. Yeah.
0: É que curiosamente a defesa em linha subida está a defender melhor do que com muito espaço atrás.
1: Porque crias muito fora de jogo.
2: Não no Pro Clubs.
0: Não no Pro Clubs.
1: Não, porque crias muito fora de jogo. Fora de jogo. Porque se tiveres a defesa recuada, o que acontece é que normalmente tens a defesa recuada, ou seja,
0: tens os jogadores avançados.
1: Exatamente, podem ainda ir mais para a frente com aquela corrida que eles correm desalmadamente até à linha final, e o teu defesa vai acompanhando. Se vai acompanhando, vai-te deixando a equipa toda à mercê de outros ataques fáceis.
0: E o que é que acham então desta jogabilidade de ter se tornado mais rápida? Estávamos aqui a falar de alguns conceitos que juntam o futebol e às vezes aquilo que é a ideia de machine learning da EA Sports, de temos que fazer isto assim para que a jogabilidade se vá neste sentido ou vá nesta direção. O que é que vocês acharam também?
1: Eu posso ser muito rápido em relação a isso. Eu não jogo assim tanto modo competitivo. Acho que o Ultimate Team é diferente do eu joguei o co-op e eu joguei o Ultimate Team. O co-op é o online, normal, com equipas normais.
2: É
1: o Ultimate é mais seasons. O Ultimate...
0: Não jogamos com equipas normais, jogamos com o Benfica.
1: Sim, mas
0: as equipas normais não são essas. É só o Real Madrid, PSG. O PSG.
1: Sim, mas são
0: a França,
1: são equipas
0: o Brasil
1: já feitas, pronto.
2: Brasil é raro.
0: E...
2: É? Só
0: ser
2: não
0: jogaram quando com o Brasil.
1: Não foi.
2: A França entre
1: Real Madrid e França.
2: Real e PSG.
1: Foi os três.
2: 10 em 10.
1: E o que é que eu achei? Achei que no Ultimate, pá, não vale a pena falar do Ultimate, porque não consigo jogar aquilo, enervo-me logo. Eu vou lá experimentar. Verdade seja dita que eu dou sempre uma chancezinha.
0: Mas consegue jogar 3, 4 jogos contra o computador ou não?
1: Não vou jogar o Ultimate para jogar contra o computador, por amor de Deus.
2: Não é uma hipótese.
1: Não é, mas para isso vou jogar o meu modo de carreira. Né? Para que é que eu vou estar ali a jogar uma jogabilidade que não gosto, se posso ir para a outra? Pá, não é para mim. Ainda bem, não perco lá tempo, não me chateio, não faço nada. Eu até perco e até fico contente de perder logo. Às vezes ganho também. Ou de ganhar 5-0 ou assim. Olha
2: que bom.
1: Não venho aqui mais, está feito. O outro modo, o Seasons, que eu já jogava nos outros, pá, eu até não estou a desgostar do balanço entre equipas. Pá, claro que isto depois ao longo do ano vai mudando muita coisa, mas até agora eu não estou a gostar. O modo que eu gosto mais é depois o outro, mas já falamos sobre ele.
0: E o senhor Gonçalo, o que é que está a achar da questão do gameplay do mais rápido? Tu que, e aqui é bom da verdade, jogas connosco para o clubes e pouco mais, né?
2: Neste momento, acho
0: até
2: que
0: para poupar horas.
2: Fiz um jogo de season, se não me engano, um ou dois, e na altura não achei que a defesa tivesse assim tão fenomenal como aquilo que tinha sido prometido com este manual defending, mas depois o resto foi quase tudo para o clubes. Pá, e a jogabilidade do para o clubes é... O que é que se pode dizer?
0: São dias de frustração.
2: É uma coisa de levar um homem à loucura, não é? É os bots, mas é isso que o Pro Clubs é. É os bots a dar barraca, é aquilo tudo aberto e o pessoal a fazer passos de desmarcação lá para a frente e não está lá ninguém. Epá, pronto, é aquele caos todo. Mas a nível de controle de bola, parece-me de alguma maneira, a partir de certo nível de agilidade, principalmente na tua personagem, parece-me que ganhas ali mais margem de manobra. Ao início a personagem sentia overall baixo, mas é isso, eu acho que é isso que é interessante no FIFA, e é esse o meu problema com o Ultimate Team. Eu acho que o FIFA em overall baixo é um jogo e em overall alto é outro jogo completamente diferente. E eu acho que é quando o jogo entra no overall alto é que o jogo começa a demonstrar as suas debilidades graves, em que tudo corre bem, tudo entra, tudo é golo, as marcações, o defesa nunca apanha o ponta de lança, é sempre golo.
1: Esse é o problema do Ultimate.
2: É
1: porque tem cartas sempre a
2: evoluir. O Ultimate então
1: é o pináculo
2: deste problema do high overall.
1: Exato.
2: Principalmente quando chegamos ao fim da época e toda a gente tem 99 de overall, não é? E parecia quando um gajo era puto e criava bonecos com 99 de overall para marcar golos do meio campo e correr e fazer tudo o que nos apetecia, pronto, mas isso não é um.
0: Em que o Peter é avançado, nunca mais me esqueço disso.
2: E houve essa carta.
0: Sim, pois, exato.
1: Eu cheguei, pronto,
2: há coisas que não se explicam. Eu tinha uma carta do Pepe a ponta de lança.
0: Pois, claro.
1: Também tive.
2: Espetacular, a minha equipa da Liga Portuguesa.
1: Luizão ponta de lança.
2: Jesus. A nível de jogabilidade, lá está. Eu acho que é FIFA, ou é EAFC, neste caso, é toda uma série de dualidades, de coisas que estão boas, outras que nem tanto. Às vezes no próprio jogo tu notas, de um jogo para o outro,
0: sim,
2: parece que as coisas são completamente diferentes, não é? E que o próprio jogo muda de alguma maneira. E eu acho que é isso. Acho que é ao final de... Eu digo todos os anos digo isto, mas ao final de 3 ou 4 jogos eu já não me lembro como é que era o outro.
1: Sim, sim.
2: Já não me lembro. Não sei. Por isso, está lá. É futebol. O que eu posso dizer é em futebol. Relação ao gameplay deste EFC é futebol.
0: Mas vocês não sentem, e agora pegando nessa mesma frase de é o futebol, que não é o futebol?
2: Não é, não é.
1: Eu tenho pena disso, pá. Até porque ponto, eu malta, joguem lá o offline, pá. Eu todos
0: era
1: os
0: aí,
1: meses,
0: era aí que eu queria chegar, porque eu sei que vais para aí. Vai.
1: Todos os anos eu tento convencer o pessoal que joga a ir para o modo carreira. Tento convencer as pessoas
0: a jogar com modo autêntico.
1: Não sei quê. Eu sei que as pessoas depois não têm. Vou agora jogar contra o computador. Ou agora não sei o quê. Isso não é sempre a mesma coisa. E eu pergunto:
0: por acaso,
1: e o Ultimate Team não é sempre a mesma coisa?
2: Por isso é que eu não faço nenhum nem outro. E é que está.
0: Por acaso, no desenvolvimento das equipas serem diferentes, a inteligência artificial ser dinâmica perante as equipas, isso nota-se bastante.
1: Nota-se muito.
0: Nota-se muito.
1: Pá, o jogo é mais lento. Vamos supor que jogam com um modo autêntico.
0: Não é?
1: Pronto, a jogabilidade. Mesmo sem mexerem nos sliders que eu este ano ainda não mexi, ainda não precisei. Estou a gostar. Mas está a ser dificílimo o jogo. Estou a achar dificílimo. Tem uma coisa que eu já reparei que pode ser prejudicial a longo prazo, que é aquilo torna-se tão difícil, a tua equipa não ganha, os jogadores perdem overall, porque o overall sobe e desce muito de um jogo para o outro muito rapidamente.
0: Já não depende apenas e só é do jogador.
1: É quase a moral. E eu lembro-me de outros FIFAs em que isso acontecia a um ponto máximo em que tu não conseguias ganhar um jogo de maneira nenhuma. Parece aquelas rondas do FM, que aquilo entras ali numa espiral negativa que é difícil dar a volta.
0: E tens de ser despedido.
1: Vou dizer, exato, e tens que ir para o Arouca. Eu vou contar a minha experiência.
2: Um abraço para os meus camaradas da Arouca.
1: No Manchester United. Tentei ir lá resolver a situação do Manchester United. E posso dizer que até agora estou a levar um valente barrete. Estou a ser igual ou pior que os outros que lá passaram no último.
2: Prova que o problema é da equipa, não é? A seguir a ti,
1: o problema,
2: temos que enterrar aquilo.
1: O problema é que
2: eu
1: até mexi bastante na equipa.
2: Pois,
1: é o problema sequer era do nome.
2: Do nome do clube. Pode ser o equipamento também.
1: Pode ser. Pá, gosto no jogo em si há coisas que eu gosto, porque há coisas que tu só vês ali. Eu digo isto todos os anos, só vês ali a neve, só vês ali a chuva, etc. Eu sei que isto não conta muito.
2: Tão estúpido.
1: Mas no jogo em si.
2: Não percebo porque é que isso não pode estar nos modos online.
0: Eu também não percebo.
2: Se é igual para os dois.
0: Isso é de
2: qual é o problema de haver isso nos modos
1: online? Não sei.
0: Isso é de loucos. Isso até não pesa.
2: É um facto que isso influencia o jogo, não é? Ou seja, estar a chover influencia
0: para os
2: a
0: dois,
2: bola.
0: Pá.
2: Mas é igual para os dois, meu.
0: Caraças, então.
2: Exatamente.
1: Por isso é que eu não me queixo. Porque eu jogo a chuva.
2: Eu não sei o que é um jogo à chuva. Tu tens noção há quantos anos eu só jogo online.
1: Nem tu nem ninguém.
2: Eu não sei o que é um jogo à chuva.
1: Nem tu nem ninguém.
0: E o Hélio que jogamos modo
2: de menos. Pá. Isso deve ser no PES.
1: É das
2: coisas.
0: É quando jogas nas competições europeias e vais ao CSK. Pá,
1: é das coisas mais bonitas. É das reações mais fixas que tu podes ter. E às vezes custa estar ali, se calhar, dois ou três jogos. E agora é mais este, agora é mais este. Mas depois vem-te nos oitavos de final da Champions, por exemplo, ali em janeiro. E está a neve no estádio.
0: Yeah. Ei, é louco.
1: Tu até ficas a carregar para ver toda a transmissão.
0: Sim.
1: Ou seja, é logo outra coisa. E depois tu vais jogar e notas que aquilo é diferente.
2: Tem um impacto no jogo.
1: Na neve eu ainda não percebi muito, porque eu ainda não joguei, não me calhou neve ainda. Mas à chuva,
0: o controle
1: de bola, os jogadores escorregam.
2: Olha, isso é fixe.
1: O controle de bola, o jogador não tem totalmente o controle de bola, porque tu recebes a bola, se o jogador não estiver bem para receber, a bola foge-te do pé.
0: Respinga.
1: Há mais bolas perdidas, foi o que eu achei. Há lutas de corpo a corpo, pá, espetacular. E que o jogador depois fica para trás e tal.
0: E depois cai e vê-se a água.
1: E vê-se a água a salpa e cara, pá. Olha,
0: louco.
1: Eu gosto. E é esse modo, pá, que me alegra no FIFA todos os anos e que eu perco mais tempo. Depois, fora isso, tem mais eventos, vou chamar eventos rápidos, não sei como é, eventos aleatórios que eles chamavam no outro. No outro era muito vez em quando, lá vinha era, a tipo, direção falar.
0: 3 ou 4 vezes por época.
1: Por ano, sim. Neste, eu paí em 15 jogos. Já vieram 4 ou 5 vezes alertar para situações. Olha, atenção, olha que o Bruno Fernandes está a acabar contrato. Atenção, olha que.
0: Tem boas assistências.
1: Ou seja, assistências de dizer coisas, sim.
0: Sim.
1: Não tens que ir às conferências todas dizer a mesma coisa, o que é uma coisa boa.
0: Nem as flashes.
1: Não tens as flashes, que eram sempre iguais. Jogo atrás de jogo. Isso já não é uma coisa com que tu te tenhas que preocupar. Podes pagar as prestações, o que pode criar uma dificuldade.
2: O EAFC?
1: Sim.
2: É que o valor
1: podes pagar as prestações, os jogadores que vais comprar, o que provoca que pode provocar ali uma bancarrota do clube uns anos mais tarde, mas eu ainda não cheguei lá.
0: Mas também não falta muito.
1: Não. Dizem que as transferências estão mais realistas. Eu fui pesquisar e neste primeiro mercado que eu fiz, realmente há coisas, há um ou outro que tu olhes, não sei se isto é bem assim, mas os outros, achei bastante realista. Tentei contratar jogadores que não consegui, foram para outros clubes. Acharam que o Manchester United não, então foram para o City. Acharam que o Manchester United não.
0: Porque agora também há essa
2: traicione.
1: Luta. Traicione.
0: E foram... agora também há leilões, né?
1: Não aconteceu isso? Não, eu não fui a isso. Não fiz isso. Eu fui, foi o Lautaro Martínez do Inter. Eu fui lá, dei a proposta.
0: Leilões, como quem diz, é assim, mais do que um clube a disputar o mesmo jogador.
1: Eu posso declarar interesse no jogador. Aquilo foi para a comunicação social, como tinha o FM, e a comunicação social disparou logo. E depois veio
0: eles foram buscar
1: qualquer,
0: o transfer room.
1: Depois tu tens o que é que ele quer para tu vires, tu dás o que é que ele quer, ou dás um bocadinho a mais. E mesmo assim ele escolhe outra equipa. Gostei disso, não consegui contratar dois dos jogadores que eu queria contratar, não consegui.
0: Antes era muito automática a questão do o maior valor ganha perante a aquisição. Isto é, se tiveres a dar mais dinheiro, e agora o jogador escolhe perante outras condicionantes.
1: É isso.
0: Isso é muito fixe.
1: Gostei disso. E depois, estou a adorar que os jogadores lesionam-se bué.
0: Sim.
1: Eu de repente tinha 6 lesionados.
2: Parecia o Sporting o ano passado.
0: E lesionam-se nos treinos, que era uma coisa que era bué raro.
1: Pois é, ou chegam com gripe aos treinos.
0: Yeah. Esses eventos então, aleatórios também.
1: Há muitas entorces no joelho. Foi o que me apareceu.
2: Tens que ver o campo de treinos. Que
1: não sei se é no joelho. Se é no... Pois, o problema é os treinos, é porque tu não tens agora, tu só tens o treino de descanso, já não tens o treino constante. Para a equipa ficar preparada para o jogo. Isso é que me está ali a baralhar um bocado o esquema. Só tu tens que os pôr a jogar, porque se não os pões a jogar, eles não estão em forma. Se não estão em forma, baixam quando entram, estão mais sujeitos a lesão.
0: Tens o plano de desenvolvimento para as posições, mas,
1: tens,
0: não, mas não tens o treino que tinha antes de
1: não.
0: Semanal,
1: dia a dia.
0: Ou diário.
1: Não tens. Ou seja, tens mesmo que os pôr a jogar. E é se queres.
0: Sim. Eu também estou muito... muito feliz com aquilo que é o manager mode, tanto em modo carreira como em modo jogador. O jogador também está fixe, porque como foi muita coisa alterada no modo carreira, até mesmo a questão do sistema de transferências, a mim agrada-me muito, não só a adição da ideia daquilo que é o transfer room, desta questão dos leilões, de estares a debater com outros clubes, até mesmo da mesma cidade, fazendo, por exemplo, com o Newcastle em relação ao Sunderland ou qualquer coisa, é ali logo um poder do mundo quando se vai ao mesmo jogador, e há ali um degladiar de argumentos, mas também o tipo de proposta que podes fazer ao jogador em relação a contratar no final do empréstimo, com as cláusulas de percentagem.
1: Cláusula de recompra.
0: Cláusula de recompra que não existia.
1: Sim.
0: A de poder voltar a chamar o jogador e essas coisas todas. Tem muito mais pormenores, e até mesmo o menu, o HUD daquilo que é a transferência está muito mais simplificado.
1: Sim,
0: porque escusa-te aquelas cutscenes todas, que era giro uma vez, mas depois
1: era sempre para carregar.
0: E portanto, eu também estou, até mesmo com o modo autêntico, e jogo muitas vezes, por isso é que eu às vezes depois, quando vou para o club, estou completamente às
1: aranhas, porque é uma diferença brutal. Mas quando estás ali, mas quando mudas de um para o outro, também te parece lento no início, porque vens de um modo muito rápido.
0: Sim,
1: mas depois, dois joguinhos, três jogos
0: E às vezes há essa discrepância, mas por acaso estou bastante contente com o modo de carreira, mas lá está, ainda não acabei uma temporada para ter a noção do que é o seguimento, porque depois também, se for relativamente circular ou redundante...
1: Vai ser sempre. O que eu acho, e os jogadores da comunidade de carreira, modo carreira, o que fazem é criar desafios para eles próprios. Só podes contratar dois jogadores, ou só podes...
0: Mas agora isso também foi incorporado no jogo.
1: Foi um bocado.
0: Agora tens o Director Hub, não é? Dos modos carreiras, em que podes criar e partilhar com outros jogadores cenários.
1: Sim. Eu vi um que tinha começado também com o Manchester United, no meu não aconteceu, mas no dele aconteceu. O Manchester tem 300 e tal milhões para gastar de dinheiro em jogadores, em transferências. E no dele apareceu o diretor do Manchester United a dizer: apesar de termos este dinheiro, não queremos gastar mais do que 80 milhões.
0: Tipo,
1: uma coisa aleatória, estás a ver? Isto cria boas coisas.
0: Olha, por exemplo, o Newcastle aconteceu isso. Tinha
1: Muito dinheiro,
0: não é? Muito dinheiro. E a direção disse: não, não, não. Neste ano, em janeiro logo se vê, uhum, se for necessário. Sim. Mas neste ano só vamos fazer
1: calma
0: isto.
1: Calma, ok. Então,
0: pronto, e às vezes corre mal como este ano. E portanto, gosto disso. Gosto que continue a cena dos live start points no modo de carreira, tanto para jogadores como para treinador, porque podes pegar agora no Benfica, que vai jogar já a seguir com o Vitória de Guimarães, com esta
1: sim,
0: diferença pontual do Porto,
2: ah,
0: e etc.
2: Isso
0: acontece com todos os clubes em todas as ligas. Podes começar desse ponto, ou podes escolher o ponto, ou podes começar do zero e colocar definições em vários parâmetros dos modos de carreira e de teres esses objetivos também. Há algumas carreiras que estão alocadas, por exemplo, a camisolas retro ou essas coisas, sim, como sim, acontecia sim, antigamente. Isso é fixe, de facto. E, portanto, há ali coisas boas. Eu sei que o Hélio não falou disso porque ainda não se lembrou, mas ver os estádios de fora,
2: falta,
0: finalmente.
2: Falta as animações.
1: Tu já podias ver de fora, mas agora vês a cidade.
0: Não, mas agora.
1: Não, agora vês a
0: agora
1: cidade.
0: De drone.
1: Sim, sim, sim.
0: Quer dizer, estou desde 98 para ver o Estádio da Luz como deve ser de fora.
1: Quando jogamos no Estádio da Luz, porque eu ando a jogar em Inglaterra, não é? Ou seja, a Inglaterra já tinha muito aquela apresentação de fora.
0: Sim,
1: não
0: por
1: é
0: causa
1: novo.
0: Porque era o inlay da Premier League.
1: Exatamente,
0: não?
1: Ou seja, não era novo. O que era novo era o Estádio da Luz, de repente está a Lisboa, todo, quase toda.
2: Teu Colombo?
1: Tem, para acho que tem. Não, não é bem o lugar do Colombo.
2: Não
1: é
2: aquilo, está bem, bem igual.
1: Para lá, está para a segunda circular.
0: Yeah.
1: Não, está igual. Aquilo está é fotorrealismo.
2: Está igual.
1: Aquilo é fotorrealismo.
0: Está igual.
1: Aquilo no início parece. Isto é real. Há trânsito.
0: Não. Porque, só quando tu começas a olhar.
2: O Pedro até foi à janela ver se estava alguém, ver se estava alguém a filmar ou assim.
1: Exato.
2: Deixa lá ver.
0: Mas por acaso fica muito, mas muito impressionante, devo-te dizer.
1: Yeah, aquela imagem
0: feliz,
1: ainda não
0: pá,
1: tinha visto, por acaso.
0: Foi incrível. De facto, depois de. Em resto.
1: E tem o estádio do Mónaco.
0: É verdade. É
1: pá.
0: Isso,
1: o que dá vontade de ir para o Mónaco.
0: E agora tem tochas. Só que ninguém sabe muito bem de onde é que veio o fumo.
2: No Pro Clubs, volta e meia reventam tochas, não é? Tipo, quando é golo, não parece percebo. Que está tudo a fumar na bancada.
1: É, okay.
2: Mas deve ser uma animação qualquer que se mete.
0: Não, é só fumo.
2: Pois, exatamente.
0: É só fumo de tochas.
2: Pois,
0: eu também ainda não percebi o que é que eles fizeram ali.
1: Eles metem e fogem.
0: Sim, deve ser.
2: É para não serem apanhados.
0: Deve ser,
2: né?
0: Isso.
2: Eu não
1: qualquer dia
2: há
1: pão duro.
2: Espera até começar a ver os petardos.
1: Isso eu gostava.
0: Muito
2: isso
0: bonito.
2: Eu gostava.
0: Nós é que estamos também a passo largo a caminhar para o fim do nosso programa, mas ainda temos aqui dois momentos, como é habitual, são quatro momentos no 4 Bits de Conversa. Já fomos aqui a dois, ao Vado Retro e também ao tema central, e agora vamos a uma sugestão que será ligeira e rápida.
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0: E desta vez, quem traz uma sugestão sou eu, e vou sugerir um jogo que sai precisamente hoje, ou melhor dizendo, que já está disponível a partir de hoje, e não é propriamente um novo jogo, mas poderá significar uma nova vida para o Ark Raiders, que é a nova expansão Frozen Trail. Eu já tive a oportunidade de jogar numa sessão de experimentação da Embark Studios há uma semana e tal, mas só agora é que também posso abrir a boca em relação ao assunto.
2: Ele estava com a fita, estava amarrado.
0: Estava amarradíssimo, mas até fiz um artigo a falar e fazer uma espécie de mantevisão a esta mesma expansão do Frozen Trail do Ark Raiders, que podem checar em salondejogos.net, fica também já a publicação e também a publicidade, mas dar conta de que de facto pode ser uma nova vida para o Ark Raiders, porque foi muita coisa mudada. Apenas dizer que não é só apenas um novo mapa. E é um novo mapa, que é o Pendula Pass, mas mais do que tudo é uma nova economia e um novo sistema de progressão, não só da personagem com a relação com os Reward Passes, mas é porque a skill tree de todas as três ramificações de árvores de habilidades foram completamente remodeladas, e a sua distribuição também. Há novas armas, há a ideia de amplificar armas, isto é, de customizar armas com determinados perks, que é uma coisa que também vai dar uma nova vida ao Ark Raiders. E também em relação àquilo que é a proposta em termos de narrativa, de quest e até mesmo de endgame, com mais secções, ao por exemplo Freegate, que é uma espécie de uma nave, uma espécie de uma nave pirata que anda pelo ar nesse mesmo mapa do Pendula Pass, em que é uma espécie de raid, em que existem puzzles, não é apenas destruir uma nave, é entrar dentro de uma nave e sabotá-la, e portanto isso terá uma nova dinâmica também ao jogo, e mais algumas novidades, nomeadamente, por exemplo, a utilização de agora de um gancho, onde nos podemos pendurar e subir às coisas, ou baloiçar, o que dá também novas mecânicas, e ainda uma dungeon que ainda ninguém sabe muito bem o que é, mas que vai também ter esta componente de puzzles, e que vais poder entrar por vários caminhos e todas as rondas, ou por, as entradas e a progressão nessa dungeon será sempre diferente para tu que jogas solo ou para que jogas em equipas. Há outra boa novidade, daqui a cerca de uma semana vão começar os testes de salas de matchmaking apenas de PvE, para aqueles que querem fugir daquilo que é a componente apenas PvP-PvE do Ark Raiders, e isso poderá também dar uma nova vida ao jogo.
2: E é uma mudança marcante, porque não é? Deixa de ser aquilo que se propunha a ser.
0: Sim, desde o início.
2: Desde a sua criação.
0: Passa a ser opcional, e a experimentação, pelo menos por aquilo que nos foi comunicado e que nos foi informado, a ideia é de experimentação, sendo que a ideia dos lobbies ou do matchmaking PvE nos vários mapas terá sempre uma grande redução daquilo que tu consegues roubar, lutar, trazer de cada um dos mapas.
2: O risco também é muito menor.
0: Porque o risco é muito menor, mas para aqueles que se calhar gostam muito de fazer as quests dos arcos narrativos, terão ali uma possibilidade de não estar empardados muitas vezes no PvP. Claro. E portanto poderá ser uma boa opção e um ponto de interesse. Todos os pormenores estão nesse texto, se quiserem piquem por lá, também há de estar nas nossas redes sociais com um pequeno vídeo que fizemos em relação a isso.
1: Saiu hoje,
0: precisamente, dia 8 de outubro.
1: No dia que estiverem a ouvir, saiu hoje.
0: Saiu hoje.
1: Se estiverem a ouvir daqui a dois meses, saiu hoje.
0: Sim. E esta conversa nunca aconteceu no dia de hoje, aconteceu no dia 8 de outubro.
2: É no momento em que as pessoas ouvem isto, fica disponível. Interessa.
0: Exatamente. Portanto, só agora é que podem ir. Só agora
2: já
0: é que
2: sabem.
0: Muito bem, está aqui dada a minha sugestão. Falta-nos, obviamente, o nosso quiz musical. O que jogo é este?
3: Que jogo é este?
0: Ora, muito bem, para fechar o nosso programa, aqui está o nosso quiz musical. A semana passada o Gonçalo trouxe o som, passou-nos a perna, a mim e ao Hélio, e acabou ele por pontuar por nenhum de nós acertar, o que quer dizer que o Gonçalo agora tem 2 pontos, o Hélio 1 e eu continuo sem nenhum ponto. Hoje é o som do Hélio que nós vamos ouvir. Como eu tenho menos pontos, sou o primeiro a responder, e depois é o Gonçalo. Está tudo certo?
1: Certíssimo. Muito bem.
0: Incrível. É pá, espetacular.
2: Só por isso hoje, já o governo civil aprova.
1: Meio pontos. Não levar pontos.
2: Esperemos que sim.
0: Agora só falta ouvir o som que o Hélio trouxe.

0: Nós à espera que isto deste uma volta, mas não dá, não é?
1: Isto é mais progressivo que King Crimson. Pois eu sabia é. Que eu trazer o Valfares ia abrir aqui problemas.
0: Uma caixa de Pandora.
1: Sim, vai abrir aqui
2: mas eu vou já dizer, isto não é nada fácil tocar no piano.
1: Ah, pois acredito que não seja. Até porque eu não sei tocar piano.
0: Pois. Até claro. Porque uma pessoa tem que recuar 20 anos ou 30 ou 40 para
1: tem
0: fazer isto. 40.
1: Tem que buscar um caso.
2: Ou 40, olha, isto é um jogo do Game Boy.
0: Pronto.
2: E as opções são todas os jogos do Game Boy, todas dessa altura.
1: Cansa-me muito.
2: Portanto, vamos a elas.
0: Os Simpsons.
2: Tom and Jerry, Frantic Antics, Speedy Gonzales, Mickey Mouse, Magic Wands ou The Lion King? Pô. E o primeiro a responder é sou Pedro eu. Moreira Dias.
0: Olha, eu vou dizer o do Mickey Mouse.
2: Vais dizer o do Mickey Mouse? Gonçalo, falhaste.
1: Lê lá as opções que eu tenho esta hora.
2: Tom and Jerry, Frantic Antics, Speedy Gonzales e The Lion King agora.
1: Eu vou para Tom and Jerry.
2: Também não acertaste. Portanto, Pedro, está nas duas mãos ter um ponto. Só tens duas hipóteses.
1: Este novo modelo é
0: o Lion King. É o Lion King.
2: Ganhei um ponto.
0: Caraca!
1: Lindo! Eu pensei que isto nunca ia acontecer.
2: Speedy Gonzales.
1: E o Speedy Gonzales.
2: Sabem como é que eu fiz este quiz?
1: Muito bom.
2: Não sabia o que é que havia de fazer. Olha para o lado.
1: Nota-se. Pela música que tu fizeste.
2: Estava uma colega minha a trabalhar também. Eu disse: olha, não te lembras aí de nenhum jogo de Game Boy? E ela: Hugo. E eu, Hugo é fácil.
1: Hugo é fácil.
2: Tem que ser um... E ela diz: Speedy Gonzales. Eu: isso era um jogo?
1: Exato.
2: E ela: era do Game Boy. Pronto, está feito.
1: Uau! Então, tens que agradecer.
2: Tenho, é, pois.
0: Pronto. Passas a ter dois pontos. E o Gonçalo também dois pontos. E eu zero.
2: Não, o Gonçalo não. O Gonçalo só tem um.
1: Eu acho que só tenho um ponto.
2: É, dois um zero.
1: Acho que estás-me a inflacionar um
0: não,
1: ponto.
0: Não, desculpa, tens razão.
1: Coisa que eu agradeço, mas...
0: Vocês estavam um e agora o Eli está dois, tu um
1: é isso,
0: e eu
1: é
0: zero.
1: Isso, é isso.
0: Sim,
1: é
0: que está certo. Muito bem, fechamos.
1: Desgraça.
0: E chegamos ao fim de mais um 4 Apitos de Conversa, o desta semana. Já sabem que podem ouvir este e os anteriores podcasts no local de costume, como o Spotify, o Apple Podcasts, o Podbean e também na Rádio Radar, todas as quintas-feiras às 10 da noite, com a repetição domingo às 7 da tarde. Quanto a nós, de uma forma mais diária, podem acompanhar o Salão de Jogos através do seu site, em salondejogos.net ou pelas nossas redes sociais. 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Enquanto King Wiseman, onde é que te podemos encontrar, Gonçalo?
1: twitch.tv/KingWiseman e King Wiseman Gaming nas redes sociais e todas as 1500 vezes que eu disse FIFA em vez de AFC.
0: Pronto.
1: Lê-se IAFC, tá bom?
0: Sim. Alegadamente.
2: Errado.
1: Vamos ver. até a próxima vez que se fala
0: a
1: nisto.
0: A todos os que nos ouvem e que mandam também mensagens, muito obrigado. Sim, por estarem obrigado. Desse lado. Um obrigado, grande abraço. Pessoal. Nós voltamos para a semana. Até lá. Boas gatanas.
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